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4: 9 e 11.
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0: Eita, eu chegando mais uma vez com a graça de Deus. Bom dia a você, quem se prontificou, se já ligou o rádio para nos escutar, muito obrigado, Len. É, você que tá aí deitadinho ou deitadinha, né, já ligou o rádio, fica só nos escutando, esperando a hora, esperando eu chegar. Muitas vezes tem pessoas que esperam só eu chegar, né? Deixa o rádio lá só chiando e fica aí esperando lá chegar, né? Então, um bom dia para você, né? Obrigado por nos escutar. Aí, neste momento, entra no ar o programa Amanhecer Sertanejo pela Rádio Saro FM. E nesta comunicação está o Alberto. O Alberto, estou junto contigo até às 8 da manhã. Hoje é uma quinta-feira, hoje é 11 de junho de 2026. Eu sou o Alberto Roberto, vou estar junto contigo até às 8 da manhã, levando música, alegria e comunicação. Se eu agrado a você, muito obrigado. Se eu não agrado, eu solicito desculpa, né? Se eu não agrado, você me escuta. Eu não lhe agrado, então para que tá me escutando? Então, está do meu lado ele, o campeão da Rádio Ceará FM.
1: É mesmo, Alberto?
0: Mas nós vamos começando esse programa, meu secretário, dedicando hoje a uma personalidade muito importante de Senhoró.
1: É mesmo, Alberto? É mesmo.
0: É hoje quem está completando a idade nova hoje, em nome de Clecinete, né? Ela manda aqui parabenizar e também nós, né? Vamos parabenizar aqui uma personalidade importante de Senhoró, que é o senhor Bibi, né? Que hoje está completando idade nova.
2: Quem disse? Quem disse?
0: Quem disse foi Clecinete. E vamos parabenizar, né? Esse programa vai ser dedicado a ele, né?
3: Parabéns, parabéns, parabéns pra você.
0: E vamos começando com a primeira música. Essa música, eu gosto dela, por quê? Porque é pra cumprimentar, mandar um bom dia pra você. Que Deus nos abençoe. Se você crê em Nossa Senhora de Aparecida, que ela possa te proteger, cobrir com seu manto azul. Bom dia.

0: Estou de volta, eu voltando de novo, 6:11, 6:11. Chitãozinho Chororó cantou para nós um bom dia. Trio Parada Dura, não precisava. E assim, hoje esse programa dedicado aqui ao senhor Bibi, né, que hoje está completando a idade nova, em nome de Clecinete, né, Clecinete, quem manda lhe parabenizar, né? Então vamos assim, dando os parabéns para ele.
1: Parabéns pra você.
0: E vamos um apoio cultural e eu volto já.
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0: Hey. estou de volta, eu voltando de novo, agora é 6:16, mandar um bom dia aqui para o nosso amigo Denis Zuê, né, que é um ouvinte assíduo do nosso programa, para o Saúba, né, para o Dr. Anderson, né, psicólogo, um bom dia para ele, lá está sempre também nos ouvindo, um bom dia para todos vocês aí da Barriguda, e vamos mandando uma música aí para o Neném Zuê. Essa hora ele tá pegado da enxada. É, ele diz que não larga a enxada, não.
10: É meu, momento. É meu. É.
0: Diz que dorme até com a enxada.
11: Quem disse?
0: Que ele é tão trabalhador que ele dorme com a enxada do lado.
11: Quem disse?
0: Uma pessoa me disse.
10: É meu, momento. É, é meu.
0: Tão trabalhador. Ele é mais trabalhador do que Wanda Barro. Agora, bom dia também ao Wanda Barro. Manda aí uma música para eles.

Estou de volta. A música Pronto Escondido. Quem cantou para nós foi o Robertinho, Roberto e Mineirinho, Pronto Escondido. Também vinhamos aí com a música Alan. Alan cantou para nós Modão. É Alan Modão. Às vezes o amor destrói. Será que é verdade isso? Não sei. 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

0: 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É o Antônio Lotero, que é um ouvinte nosso, né? É, foi lá ontem na minha lojinha. É, sempre ele vai lá, mandou um abraço para você.
1: É meu, Roberto, é meu.
0: É, mandou um presente para você também.
1: É meu, Roberto.
2: É meu pai.
0: Hã?
2: É meu pai.
0: Rapaz. Tu fica brincando, não sabe nem se o cidadão gosta de brincadeira, né?
2: Alberto, você está nervoso?
0: Hã?
2: Alberto, você está nervoso?
0: Você nem sabe que ele gosta de brincadeira, não? Peça desculpa a ele, peça. Ele tá ouvindo nós, viu? Ele tá ouvindo.
1: É meu, Alberto. É meu. É.
0: Peça desculpa a ele.
3: Oi, papai. Abraça, papai.
0: Deixa de onda. 6:28. Vamos tocando mais música. Vem agora João Mineiro e Marciano, vai cantando pra nós a música. Deixa eu me ver aqui. João Mineiro e Marciano. Te amar faz sentir, é assim o nome dessa música, né? Ou não? Essa música, Não Sou Palhaço, é o nome dessa música. Não Sou Palhaço.

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9: Alberto, eu tô preocupado com tudo, homem.

0: Estou de volta, né? Agora 6:36. Essa música, ela não é do meu roteiro musical, mas eu vou atender aqui a nossa amiga Clecinete, né? A nossa amiga Clecinete, ela manda aqui parabenizar o senhor Bibi, né? Coloca aí os parabéns, meu secretário. Quem manda parabenizar aqui é Clecinete, manda parabenizar aí o senhor Bibi.
1: Parabéns, parabéns, parabéns pra você.
0: E ela disse que ele gosta muito desta canção, né? Então vamos mandar de presente para ele. Hoje é 11 de junho, né? 11 de junho é o aniversário do senhor Bibi. Manda a música aí. Ela pediu aqui uma música de Nossa Senhora de Aparecida, desejando muita felicidade, muita paz e muitos anos de vida. Estamos de volta da nossa amiga Clecinete, aí desejando ao senhor Bibi.

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2: Estou de volta, né? Curtimos aí essa linda música aí de Nossa Senhora de Aparecida. Ela não é parte do meu roteiro musical, porque esse programa, ele é um programa voltado para o sertanejo, mas não poderia de atender a Clecinete e não poderia também deixar de mandar essa bela música para o senhor Bibi, né?
1: Parabéns para você.
2: Lembrando que este programa é dedicado a ele, né?
1: Parabéns pra você.
2: Coloca aí o apoio cultural e eu volto já.
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5: Alberto, você está bem?
6: Eita, eu de volta, eu voltando de novo, matuto de terra vermelha, nasci lá nas brenhas, lá nas catinhas, né? Mas vamos mandando um bom dia aqui, meu secretário, mandou uma mensagem aí pra você, e meu amigo Djalma, né? É, ele pediu aí uma música e disse que você conhece a música que ele gosta.
7: Quem disse?
6: Hã?
7: Quem disse?
6: Djalma.
7: É meu pai.
6: Djalma, ele já está ali no seu plantão ali, né? No escritório ali ao lado do Colégio de Vilma, é, preparando seus materiais para ir trabalhar e escutando nós.
7: É meu momento. É meu.
6: É. Diga alô, Djalma. Bom dia.
8: Oi, papai. Atenção, papai.
6: Ele mandou uma mensagem agora, disse que quer que você bote aquela música e você conhece qual é.
7: Quem disse?
6: Djalma. Manda aí a música pra ele.

0: que música bonita. Alberto, perdi meu amor.
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3: Eita, eu de volta. Milionário José Rico cantou pra nós A Fossa, Chico Rei, Paraná. Boêmio é o nome dessa música. Quem não chorou agora não chora mais não, viu? Eita, música arretada, foi lá no fundo do coração. Abaixa a música aí. 6:57, vamos um apoio cultural, né? 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É. Agora vamos embora, tocando mais música. Mas eu já quero aqui cumprimentar o meu amigo Guto, né, o presidente da Câmara de Vereador, que está ligadinho no nosso programa, mandando um bom dia aqui também para Maria Zilda Batista, que curte o nosso programa. Também não posso deixar de mandar um bom dia aqui para o meu amigo Nego de Henrique, né? O Nego de Henrique que distribui aves, né, como IP, né? Você tem um quintal aí, quer plantar um IP no sítio, na fazenda, no curral, né? Vamos falar com o meu amigo Nego de Henrique, ele mora de frente aqui com a rádio Ceará FM. Eu não tenho aqui o telefone dele, mas você não tem errado. Chegou aqui de frente com a rádio Ceará FM, você vai ver esse prédio bonito aí onde mora meu amigo Nego de Henrique. Não posso esquecer também, né, que eu descobri, né, que é o Fernandinho Fernando, né, que é irmão do Nego de Henrique. Ele também é um ouvinte nosso, é, e escuta também o nosso programa, né? É uma grande liderança de Ceará. É um ouvinte nosso também.
2: É meu, Alberto. É meu.
3: É.
4: Quem disse?
3: Uma pessoa vem me dizer. Disse, olha, Alberto, Fernandinho, Fernando, essa grande liderança de Ceará, escuta nós. É. Que Deus abençoe ele e abençoe sua família. Agora vamos tocando mais música. 7h13. Agora vem Zezé de Camargo e Luciano. Ainda sou o mesmo homem.
0: Perdi meu amor.

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7: Alberto, perdi meu amor.
8: Alberto, você está bem?
9: Eita, eu voltando de novo. Agora 7:11. Eu vou mandar um bom dia aqui pra Fran. Tá ligadinho o nosso programa, Fran, ali na rua José Cajazeira. E também o Donca. É Donca. Sempre manda um abraço pra você, viu?
7: É mesmo, Alberto. É mesmo.
9: Será que é Donca? É um fazendeiro lá de Papagaio, lá naquelas mediações onde vai pra poção.
7: É mesmo, Alberto? É meu.
9: É.
7: É meu pai.
9: Hein?
7: É meu pai.
9: Ele disse que gosta muito de você e vai adotar você.
7: Quem disse?
9: Hein?
7: Quem disse?
9: Donca. Ele disse que vai adotar você pra dar uma enxada boa a você de 1.200 ali pra você campinar um mato lá na fazenda dele.
7: Vai não! Ele não vai não.
9: A primeira música vai para Fran e Donca, é Donca, né? E a segunda música, eu vou atender aqui o pedido do meu amigo, o nosso amigo Expedito Araújo, né? Ele pede aqui uma música, né? Para oferecer aos seus irmãos, né? O Geraldinho, ao Célio Ronaldo, ao João Guri, também ao José Cícero, lá em Marília, né? Ao Adelmo, lá em Sapopemba, a Cristina, lá em Sergipe, também ao Carlito Machante, ao Neném de Zuê e para todos os seus amigos que curtem também a nossa programação. E também ao Manso, né? É Manso, né? Se não me falha a minha memória. Coloca aí a primeira na música, vai para Fran e para o Donca. É Donca. Tá? Eu passei duas semanas matutando esse nome.
7: É meu momento. É meu.
9: É, porque, sabe, né? Nome de rico é complicado que só danado.
7: Quem disse?
9: Eu que tô dizendo. Coloca aí a primeira na música, a segunda vai para o meu amigo Expedito, tá ligadinho no programa de nós. 7:13.

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2: Alberto, você está bem?
3: Estou de volta, eu voltando de novo, agora 7:21, viemos aí com as músicas Barreirito, Amaremos. Também vem aí a música do Leonardo Mano, eu acho essa música muito bonita.
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3: Ela faz parte um pouco da minha história.
2: É meu momento, é meu.
3: Agora vamos um apoio cultural e eu volto já.
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Estou de volta, né? Agora são 7 horas e 26 de minuto, 7h26. Nós vamos aqui a um apoio cultural, hein? 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

0: 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Agora, meu secretário, hoje quem está completando idade nova, né? Esse programa é dedicado aqui ao senhor Bibi, mas quem manda lhe parabenizar é a nossa amiga Clecinete, né? A nossa amiga Clecinete, quem manda parabenizar aí o senhor Bibi, que hoje é o seu aniversário. Coloca aí os parabéns.
1: Parabéns, parabéns, parabéns pra você.
0: Essa música não é roteiro do meu musical, né? Que aqui é um sertanejo, mas nós estamos aqui parabenizando uma personalidade muito importante de Ceará, que é o senhor Bibi, né? É o meu amigo Carrinho também, né? É o Carrinho que se manda aqui os parabéns para o senhor Bibi, né? Essa música, com essa música que ele gosta, né? Você conhece as músicas que Bibi gosta ou não? Hein?
2: Quem disse?
0: Gosta? Sabe ou não sabe, rapaz? Fale sério.
2: Tu acha?
0: Hein?
2: Tu acha?
0: Então nós vamos mandar essa música que eu vejo sempre tocando no programa dele, em nome de Clecinete, né? Em nome de Clecinete, que manda lhe parabenizar. A música é Nelson Gonçalves. Né? Naquela mesa. Eu vejo ele tocando música, muito essa música. Então, seu Bibi, receba também os meus parabéns, né? Desse humilde locutor da sua rádio, né? Receba também os parabéns de Dona Marli, de Shirley, de Rânia, né? Os parabéns para você, do Ranieri também, né? Os parabéns para o senhor, muitos anos de vida para o senhor. E a música que eu vejo sempre o senhor colocando no seu programa é esta música. Essa música ela vai em nome da nossa amiga Clecinete, que manda lhe parabenizar.

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7: Você está
8: bem? Eita, eu voltando de novo. Vou mandar um bom dia aqui para o meu amigo Danilo, né? É, o Danilo, eu chamo ele Danilo São, né? O homem mais técnico dos técnicos em termos de som, né? É o meu amigo Danilo, né? Ele se localiza ali em sua oficina. Você quer comprar um som? 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Ele tá sempre me ouvindo, né? Obrigado pela sintonia. Você vai comprar uma caixa de som, consertar seu som automotivo, falar com o meu amigo Danilo Som. Né? Um abraço para ele, que Deus abençoe. Mandar um bom dia aqui para seu Armandinho Soares, né? Seu Armandinho Soares, seu Tata, né? Seu Afrânio Vitor, né? Que é o seu filho, Deus abençoe vocês. Mandar um bom dia para Dona Linda, ali na rua Napoleão Guimarães. Mandar um bom dia para o meu amigo Branquinho, na 18 de Copacabana. Mandando um bom dia também para o nosso ouvinte todos os dias, é seu Flávio e Dona Beta, né? Tá ligadinho no programa de nós e vamos embora tocando as músicas, porque o tempo não para. Mandou um bom dia aqui também para Joseane Mergulhão, lá na 18 de Copacabana. Mandou um bom dia também para o meu amigo Marcelo, lá na vidraçaria da 18 Copacabana, lá no finalzinho, né? Tem a vidraçaria ali, tem um Naldo Birrinho, olha. Um bom dia para ele também.

0: Estou de volta, eu voltando de novo. Viemos aí com a música Chitãozinho Chororó, página de um amigo. Também viemos aí com o milionário José Rico, Vou Levando a Vida, né? Milionário José Rico. Essa música eu vou mandar de presente para o Bradock, né? É o Bradock, que ele cobre sofá, banco de moto, faz pufo, né? Aqueles pufos ele faz com reforço mesmo, muito bom. É o Bradock, ele trabalha ali ao lado da borracharia do meu amigo Nitão, né? Nitão da borracharia. Chegou ali na entrada da rua José Tiago, você vai encontrar ali o meu amigo Nitão da borracharia, e ao lado tem a garagem do meu amigo Bradock, né? Ele está sempre ligado também no programa de nós e escutando a nossa programação.
1: É mesmo, Alberto? É mesmo.
0: Conhece o Bradock ou não?
1: É meu pai.
0: Quando aquele sofá, se eu tiver meio assim, rasgadinho, mas rasgadão, que eu nunca vi daquele jeito não. Aí você manda o Bradock dar um capricho nele, ele cobre sofá e também faz aqueles pufos, né? Com reforço, cobre também banco de moto.
1: É mesmo, Alberto? É mesmo.
0: É. Diga alô, Bradock, um abraço.
2: Oi, papai. Atenção, papai.
0: Pensa que ele não escuta nós, não, é?
1: É mesmo, Alberto. É mesmo.
0: É
1: meu pai.

0: por aqui, meu secretário. Eu vou mandando um bom dia também, né, para Dona Rosário. Dona Rosário, aí na Prefeitura Municipal de Ceará, né? Dona Rosário também é um ouvinte nosso, né? Mandando um bom dia aqui também para o seu César, né? Essa grande liderança de Ceará. E mandar um bom dia aqui também para a primeira dama, Dona Águeda, né? A Dona Águeda também nos falou que a filha dela lá em Terra Vermelha é. Escuta nós também.
1: Tu acha?
0: É? Eu acho.
1: Quem disse?
0: É?
1: Quem disse?
0: A Dona Águeda disse: olha, Alberto, a minha filha lá em Terra Vermelha, lá nas suas terras lá, ela também ouve o seu programa. É? Então, um bom dia aí para Dona Rosário. Dona Rosário é uma figura extra, né? Sempre fazendo bem, né? As pessoas, seu César, vem cuidando aí bem da nossa saúde. Lá. Então, coloca aí a última música aí, meu secretário, na voz do Adilson Cordeiro. Ele fala em Ceará. Quando eu vejo uma música falando em Ceará, eu fico muito feliz. Né? Então, solta aí esta música. Eu vou mandar de presente aqui para Dona Rosário, para Dona Águeda e também para o prefeito César, essa grande liderança de Ceará. É a última.

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2: 7:57.
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0: amigos e amigas, ouvintes dessa emissora e do programa Uma Luz em Seu Caminho, carinhosamente, bom dia. Bom dia a você que mora na cidade. Bom dia a você que mora na zona rural ou em qualquer municípios vizinhos onde penetra as ondas sonoras dessa emissora. É com as graças de Deus e a luz do Divino Espírito Santo que mais uma vez passamos a apresentar o programa Uma Luz em Seu Caminho. O programa Uma Luz em Seu Caminho, para você que não conhece ainda, o nosso programa é um programa espírita e aconselhativo, que tem o nosso objetivo de levar aos menos favorecidos pela sorte uma solução para os seus problemas. E quem é, meu amigo, que não tem problemas na sua vida? Pois fiquem todos sabendo que para todo problema existe uma solução, assim como toda doença tem cura. Toda doença é curável. É bastante que você procure o lugar certo e também a pessoa certa. A pessoa capacitada que Deus deixou em cima da terra para resolver esse tipo de problemas. E graças a Deus, meus amigos e minhas amigas, já tem mais de 20 anos que eu venho trabalhando nessa área espiritual. Com meus 10 anos de idades, eu já desvendava valiosos mistérios da vida humana. E graças a Deus, dentro do Espiritismo, eu tenho meus conhecimentos profundos. Por incrível que pareça, até hoje em meus trabalhos, eu nunca perdi uma cura sequer. E com você, meu amigo, e com você, minha amiga, nada será diferente. É bastante você me procurar e eu te garanto que abaixo de Deus vou resolver os seus problemas em dias contados.
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3: E atenção, você que escreveu para o nosso programa. Olha, gente, a carta do programa de hoje diz assim: é uma mulher que ela mandou uma carta, foi recente, não me lembro muito bem a data. Enfim, na carta dela ela diz assim: bom dia, estou aqui mais uma vez escrevendo para o seu maravilhoso programa. Assim como me identifiquei na primeira carta, me identifico novamente como flor de goiabeira. Não sei se o senhor lembra, mas te mandei uma carta recentemente onde contei a minha história do meu marido, que estava muito frio comigo. O senhor me respondeu que era uma vizinha que tinha feito sujeira. Graças a Deus, mestre, depois daquele dia que fui até o seu consultório espiritual com o meu marido, graças a Deus, a situação mudou totalmente. Hoje, o meu marido está outra pessoa. Graças a Deus, mudou muito. Aquela pessoa que se deitava e não conseguia fazer nada, hoje em dia, graças a Deus, está 100%. Assim como o Senhor me falou pelo rádio e repetiu pessoalmente que tinha sido a minha vizinha que tinha feito sujeira, né? Aquela que levantava o vestido quando tinha oportunidade para meu marido ficar olhando. Graças a Deus, mestre, confiei no seu trabalho e hoje meu marido é outra pessoa. Assim como o Senhor falou, eu não tive medo nenhum. Cheguei até ela, falei para ela criar vergonha na cara dela e procurasse uma pessoa que fosse livre, que meu marido tinha dona. Mestre, essa mulher ficou vermelha. Não sei como ela não chegou a explodir de tanta raiva que ela ficou do Senhor quando eu disse que tinha revelado. Essa mulher ficou nervosa, ainda começamos a discutir. Eu falei para ela que eu não tinha por que estar discutindo com ela. Fui embora e te confesso que desse dia para cá essa mulher sumiu, que eu não sei para onde ela foi. Não sei se foi para casa de algum parente, só sei te dizer que com uns 3 dias depois chegou um carro e carregou as coisas dela. Não sei onde ela está morando, só sei que ela ficou com vergonha e sumiu de perto de mim. Te agradeço, mestre, de coração, por tudo que o Senhor fez. Posso dizer que abaixo de Deus foi o Senhor que salvou o meu casamento, pois eu já não estava aguentando mais. Muito obrigado, que Deus lhe abençoe sempre. Assina Flor de Goiabeira. Vai aqui o meu bom dia, minha filha. Eu me lembro muito bem da sua carta, né? Acredito que chocou não só eu, como muita gente também, a sua carta. Me lembro quando você veio até o meu consultório e graças a Deus foi mais um problema resolvido. É, minha filha, como eu sempre digo, a verdade dói, mas tem que ser dita. Ela sentiu muito com a verdade, né? Ela não tinha para onde esconder, não tinha para onde correr. É tanto, a vergonha dela foi tão grande que ela resolveu sumir de perto de você. Que eu acredito muito bem que ela não ia ter coragem de estar saindo na rua, né? De estar olhando na cara de vocês, né? Ficou também com medo, acredito eu, de você contar para os vizinhos e tudo mais o que, que ela fez, querendo destruir o seu casamento, né? Então, ela ficou envergonhada. Eu lhe digo que não foi eu que fiz nada para tirar ela de perto de você. Não foi não, viu? Não fiz nada, não soube fazer essas coisas. Ela saiu porque se sentiu, né, envergonhada. E graças a Deus está aí mais um trabalho feito, mais um problema resolvido, mais uma máscara de uma pessoa que cai, né? Então, minha filha, graças a Deus, seu casamento está salvo abaixo de Deus. Se de algo mais você necessitar, disponha do seu amigo de hoje e de sempre, esse médium e vidente que aqui vos fala.
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0: Olha, meus amigos e minhas amigas, o nome Mestre Justino de Ogum é um nome que, graças a Deus, é conhecido no Brasil inteiro por ter um trabalho sério, por ter um trabalho honesto, por ter um trabalho aprovado. Quem aprova os meus trabalhos não sou eu, é as pessoas que me procuram. Graças a Deus, todos os dias, em meus consultórios espirituais, aonde quer que eu esteja, inúmeras pessoas me procuram. Pessoas que chegam tristes e desanimadas. Quando sai alegres e satisfeitas, porque viu que encontrou a pessoa certa para cuidar do seu problema. Eu nasci e me criei dentro do Espiritismo. Com meus 10 anos de idade, eu já desvendava valiosos mistérios da vida humana. Sou filho de Umbanda, nasci nos berços da Umbanda. Tenho o dom, o poder e a sabedoria de colocar a mão no subconsciente de qualquer ser humano e dizer o que se passa na vida de qualquer pessoa em cima da terra. Para adquirir esse dom, eu nunca precisei entrar em nenhuma faculdade. Para curar doenças, eu nunca precisei estudar medicina. Foi Deus quem me deu esse dom para que eu possa ajudar a quem precisa em cima da terra. Portanto, se você é uma pessoa que anda triste na sua vida, tudo que você vai fazer dá errado. Seu tipo de comércio não vai para frente. Cada dia que passa, o futuro que você vê é fechar as portas do seu estabelecimento comercial. Você trabalha demais, seu dinheiro não rende. Dá um passo para frente e 4, 5 passos para trás. Olha, meu amigo e minha amiga, de repente algo misterioso pode estar acontecendo em sua vida e você não sabe. Você não tem o conhecimento. De repente você pode estar sofrendo com algum tipo de inveja, com algum olho grande, ou até mesmo alguma demanda espiritual e você não sabe de nada. Eu quero te dizer que é bastante você me procurar. E eu te garanto que abaixo de Deus, eu vou resolver o seu problema em dias contados. E se você é uma pessoa que ama e não é correspondido, você que ama e não é amado ou amada, você que o seu casamento está fracassado, cada dia que passa, o futuro que você vê é a separação. Em sua casa não tem alegria. No seu lar não tem paz. Enfim, você pode até mesmo estar separado da esposa ou separada do marido. A pessoa amada, ela pode morar em qualquer canto do Brasil e do mundo. Eu só preciso que você me traga o nome dessa pessoa completo, com a data do nascimento, ou que seja uma foto, ou até mesmo uma peça de roupa. E eu te garanto que abaixo de Deus, eu vou fazer a união do casal em dias contados. Porque graças a Deus, Deus me deu esse dom maravilhoso, o poder e a sabedoria para fazer a união de qualquer casal em cima da terra.
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0: E se você é uma pessoa que sofre com algum tipo de doença crônica, você que já procurou a medicina. A medicina nada pôde fazer para resolver o seu problema. Você que já fez vários tipos de exames, seus exames não mostram nada. Você toma vários tipos de remédios e é mesmo que está tomando água. Tua casa muitas vezes ela parece mais uma farmácia do que mesmo a própria casa. De tanto remédio que você toma e nunca você encontra a cura para a tua doença. Eu quero te dizer, meu amigo e minha amiga, que de repente essa tua doença pode não ser para a medicina. Para isso Deus deixou as pessoas entendidas para que possa curar esse tipo de doença. E seja lá qual for o teu problema, seja lá qual for a tua doença, Deus me deu o dom, Deus me deu o poder e a sabedoria para curar qualquer tipo de doença crônica que existir em cima da terra. Venha de corpo, alma e coração aberto, tendo a certeza que você vai estar diante de um verdadeiro médium e vidente espiritual, esse que aqui vos fala, o mestre Justino de Ogum. E se você é uma pessoa que bebe e que não se domina, ou que tem alguém na tua casa, na tua família, que quando esse alguém bebe te faz passar vergonha, chega em casa quebrando tudo, bate na esposa, bate nos filhos, não reconhece pai, não reconhece mãe, no dia seguinte não sabe o que aconteceu, não sabe quem quebrou os objetos dentro de casa, enfim, não se lembra de nada do que fez. Eu quero dizer que essa pessoa ela pode morar em qualquer canto do Brasil e do mundo. Eu só preciso que me traga o nome dessa pessoa completo, com a data do nascimento, ou que seja uma foto, ou até mesmo uma peça de roupa, e eu te garanto que abaixo de Deus, enquanto vida essa pessoa tiver, nunca mais ela levará um copo de bebida para a boca para tomar, porque eu faço enjoar até mesmo porta e calçada de bar. E por mais velho que seja o vício da embriaguez, para mim não tem problema nenhum, porque foi Deus que me deu o poder, foi Deus que me deu a sabedoria para fazer qualquer ser humano em cima da terra enjoar a bebida, odiar a bebida igualmente o demônio odeia a cruz. Me procure que eu te garanto que abaixo de Deus você não vai se arrepender.
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0: E você, mulher, que tem problemas de inflamações, cisto no ovário, mioma, cisto na mama, você que tem vontade de construir uma família e não consegue engravidar, chegou o momento de sair deste sofrimento. Pode se dirigir até meu consultório espiritual, que eu tenho garrafadas para tratar desse tipo de inflamações, e em pouco tempo você estará com uma criança no seu ventre. E você, homem ou senhor de idade, enfim, se você é uma daquela pessoa que quando se deita na cama já vira logo as costas para a mulher, Você que não é mais homem para nada, não dá mais conta do recado. Você pode me procurar, se dirigir ao meu consultório espiritual, que eu tenho as garrafadas prontas que vai te deixar tirando fogo em barra de gelo. Venham, me procurem. Tragam as suas dúvidas, tragam os seus problemas e tenha certeza absoluta que você vai estar diante de um verdadeiro médium e vidente espiritual. Esse que aqui vos fala, o mestre Justino de Ogum.
2: Olha, meus amigos e minhas amigas, eu quero dizer aqui para vocês que eu, mestre Justino de Ogum, faço e desfaço qualquer tipo de trabalho espiritual que existir em cima da terra. E desconheço um rezador, benzedor ou macumbeiro, seja lá o que for. Eu desconheço um desmanchar algum trabalho que eu fizer. Porque, meus amigos e minhas amigas, eu nasci dentro do espiritismo, sou formado nas ciências ocultas, tenho conhecimentos profundos. Então eu digo a vocês que eu faço e desfaço qualquer tipo de trabalho espiritual e garanto por os meus trabalhos. Meus trabalhos são todos garantidos. Você pode me procurar tendo a certeza que você vai estar procurando um renomado conhecedor das ciências ocultas, porque eu nasci e me criei dentro delas.
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2: E vocês vão ouvir nesse momento as palavras de uma mãe que hoje encontrou a paz na sua vida.
3: Fico muito agradecida, viu? Seu cuidado, meu filho, muito agradecida. Quando eu voltar, eu tenho o prazer de agradecer pessoalmente ao Senhor, viu? Obrigada por tudo. Que Deus lhe abençoe, essa pessoa maravilhosa que o Senhor é. Esse Pai de Santo, estrador, essa pessoa maravilhosa que o Senhor é. Eu só tenho a agradecer a Deus. E a segundo o Senhor e os orixás, obrigada do fundo do meu coração. Está ali com a verdade, trabalhando para ajudar o próximo que chega aí para se consultar. É uma humildade, o Senhor passa uma verdade maravilhosamente abençoada por Deus. E o seu trabalho é muito lindo, uma verdade, só bênçãos.
2: 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É assim que meus trabalhos funcionam, com a verdade, com a seriedade, com as provas de um trabalho realizado.
0: Eu te convido nesse momento para pegar um simples copo com água, coloque diante do seu rádio, do seu aparelho de som, que é momento de levarmos o nosso pensamento a Deus e juntos rezemos. Chagas abertas, coração sangrando de tanto amor e bondade, que o sangue do nosso Senhor Jesus Cristo no meu corpo se derrame, para que hoje e sempre eu ande bem vestido, ande bem calçado, ande bem armado com as armas de São Jorge, para que meus inimigos, vivos, visíveis ou invisíveis, tendo pés não me alcancem, tendo mãos não me toquem, tendo olhos não me enxerguem, e nem com o pensamento possa fazer mal algum contra a minha pessoa. E todo aqueles que tentar fazer o mal contra a minha pessoa ficará debaixo do meu pé esquerdo, assim como ficou o dragão embaixo das patas do cavalo guerreiro de São Jorge. Amém. Você que participou comigo dessa oração, se você sente alguma inflamação por dentro, problemas de gastrite, qualquer problema por dentro, tenha fé em Deus primeiramente, tome uns 3 goles dessa água e tenha fé em Deus que a tua doença há de ser curada. Quem vai te curar não é oração, muito menos a água, é a fé que você tem em Deus. Se você sente enfermidades por fora, você lave a região afetada. Em seguida, você agoa os 4 cantos da sua casa, que servirá para espantar qualquer tipo de demanda espiritual.
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0: E finalizamos por aqui o nosso programa de hoje. Voltamos a se encontrar no próximo programa, se assim o nosso bom pai nos permitir. Tchau, fiquem todos com Deus e até a próxima, se Deus quiser.
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5: 8:27.
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Tomai sobre vós o meu jugo e aprendei de mim, que sou manso e humilde de coração. 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
2: Quinta-feira, 11 de junho de 2026, está chegando no seu rádio mais uma edição do Café com Notícias. Eu sou Kleber Salles. A partir de agora você vai ficar muito bem informado. As últimas notícias do Brasil e do mundo, agora no seu rádio. Vamos com a nossa primeira parte, né? O primeiro bloco de notícias, o nosso primeiro giro de reportagens agora.
3: A União e a Agência Nacional de Aviação Civil devem fiscalizar e exigir a instalação de equipamentos específicos em aeroportos muito movimentados, como determina a sentença judicial de 2022. A sentença trata do uso de aparelhos como passarelas telescópicas ou equipamentos de elevação acessível, obrigatórios nos aeroportos, para garantir a segurança de passageiros com necessidade de assistência especial. A cobrança pelo cumprimento integral dessa sentença foi apresentada no final de 2025 e reforçada agora após a morte de uma idosa ao desembarcar de uma aeronave pela escada convencional no aeroporto de Congonhas, em São Paulo. O procurador da República, Lucas Costa Almeida Dias, explica que a ANAC e a União vêm dando justificativas burocráticas para o descumprimento da sentença.
4: Mortes como a que aconteceu no aeroporto de Congonhas recentemente podem ser evitadas se essas determinações judiciais fossem cumpridas adequadamente. Contudo, o governo federal e a ANAC, desde 2024, apresentaram uma série de justificativas que não foram acolhidas pelo Ministério Público Federal e agora aguardam decisão da Justiça Federal no sentido de garantir efetivamente a segurança desses passageiros.
3: De acordo com o texto, a União e a ANAC foram obrigadas a realizar um levantamento nacional dos aeroportos que não possuem ou usam indevidamente esses aparelhos e a adotar providências para exigir a adequação dos operadores aeroportuários, inclusive mediante a aplicação de sanções administrativas. Até a última atualização desta reportagem, tanto a ANAC quanto a União não se pronunciaram sobre o ocorrido.
5: Duas organizações criminosas foram alvos da Polícia Federal nesta quarta-feira, suspeitas de desviarem recursos públicos para o financiamento ilegal das campanhas eleitorais durante as eleições municipais de 2024 no Maranhão. As empresas tinham contratos com prefeituras para receber dinheiro que era sacado em espécie e depositado na conta de terceiros, os laranjas do esquema. O fluxo financeiro foi mais intenso exatamente nas semanas anteriores aos dias de votação, com movimentações ativas que totalizaram quase 10 milhões de reais. Os dois grupos tinham a ajuda de um funcionário de um banco da capital, São Luís. Também foram encontradas planilhas de Caixa 2 e arquivos que tratavam diretamente tanto da logística de entrega de valores quanto do monitoramento de policiais perto do banco. Foram identificados 15 suspeitos, entre políticos beneficiados e servidores que recebiam os repasses ilícitos. Por determinação do Tribunal Regional Eleitoral do Maranhão, 25 mandados de busca e apreensão foram cumpridos nesta quarta, além da quebra dos sigilos bancário e fiscal dos investigados e do afastamento de um funcionário e o sequestro de bens no valor de 4 milhões de reais.
6: A Polícia Federal realiza a Operação Takeover, que investiga fraudes envolvendo o Banco Master. Os agentes apuram irregularidades na aplicação de 3 milhões de reais feita pelo Previ Paulista, o Instituto de Previdência Social do município do Paulista, em Pernambuco. São cumpridos 10 mandados de busca e apreensão nas cidades pernambucanas de Recife e Paulista, além da capital fluminense, Rio de Janeiro. Um dos alvos foi a sede do Previ Paulista, responsável pela gestão dos recursos do Fundo Previdenciário dos servidores públicos do município. O valor milionário teria sido direcionado a investimentos de risco por meio de medidas adotadas em desacordo com normas legais e os procedimentos de governança. Há indícios de que decisões estratégicas tenham sido tomadas de forma isolada, sem observância de critérios de segurança, liquidez e transparência. A operação apura ainda o recebimento de vantagens indevidas por gestores do fundo. Os envolvidos podem responder pelos crimes de gestão temerária ou fraudulenta, além de crimes contra a administração pública e o sistema financeiro. A Prefeitura do Paulista confirmou que a PF esteve na sede do Fundo de Previdência para cumprir mandados relacionados aos investimentos realizados no Banco Master em 2024. Ainda informou que os fatos investigados ocorreram na administração anterior reafirmou seu compromisso com a transparência, a legalidade e a correta aplicação dos recursos públicos. Por fim, destacou que todas as informações e os documentos solicitados estão sendo disponibilizados aos órgãos competentes em total colaboração com a investigação.
7: A Comissão de Constituição e Justiça do Senado aprovou a proposta que amplia a autonomia do Banco Central. O texto prevê autonomia também orçamentária e financeira, transforma o BC em entidade pública de natureza especial e dá a ele poder de regulação, supervisão e resolução. Durante a tramitação, foi incluída uma emenda colocando o PIX na Constituição, garantindo que não haverá cobrança de taxas, privatização, concessão ou transferência de sua gestão, ou seja, mantendo sob a responsabilidade do Banco Central. A proposta de autonomia do BC tramita desde 2023 na Casa. Em 2021, foi aprovada a autonomia administrativa. Agora, foi a vez da autonomia financeira e orçamentária. O texto ainda precisa ser votado em plenário. Como é uma proposta de emenda à Constituição, precisa passar por dois turnos com pelo menos 49 votos.
6: Três agentes públicos foram afastados dos cargos nesta quarta-feira em uma investigação sobre esquema de fraudes em licitações, corrupção e lavagem de dinheiro no Piauí, envolvendo uma empresa de produtos hospitalares e odontológicos. Eles foram alvos da Operação Expansão de Domínio, realizado pela Polícia Federal e pela Controladoria Geral da União. Os agentes também cumprem 7 mandados de busca e apreensão. As ações acontecem em 5 municípios: Bela Vista do Piauí, São Brás do Piauí, São Raimundo Nonato, Corrente e Sebastião Barros. Até o momento, já foram apreendidos maços de dinheiro com notas de R$150, além de um revólver e munições. A justiça determinou a suspensão dos contratos administrativos com a empresa investigada, também proibiu novas contratações, convênios ou instrumentos semelhantes com entes públicos enquanto perdurarem as investigações. As apurações apontam direcionamento de contratações públicas e o pagamento de vantagens indevidas a agentes públicos para favorecer a empresa investigada em licitações e contratos. E a operação busca coletar provas para esclarecer a dinâmica dos fatos e identificar todos os envolvidos.
2: Continue ligado, depois do intervalo estaremos de volta aqui no nosso Café com Notícias. A gente volta já já.
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2: Já estamos de volta, esse é o nosso Café com Notícias, destacando os principais fatos do Brasil e do mundo com a nossa equipe de rádio jornalismo, chegando o nosso segundo giro de reportagens desta manhã.
8: A pesquisa anual da indústria da construção 2024, divulgada nesta quarta-feira pelo IBGE, aponta que 2,5 milhões de pessoas trabalhavam no setor naquele ano e receberam R$ 95,6 bilhões de reais entre salários, retiradas e outras remunerações. Um total de 191 mil empresas de grande, médio e pequeno portes geraram R$ 522,5 bilhões de reais em incorporações, obras ou serviços da construção. Ainda de acordo com o levantamento, a maioria dos empregos está concentrada na construção de edifícios. Já a média salarial mais alta, de 2,6 salários mínimos mensais, foi paga para os trabalhadores em obras de infraestrutura, seguido da construção de edifícios, com média de 1,9, e dos serviços especializados para construção, com média de 1,8 salários mínimos por mês. Novamente, as obras de infraestrutura aparecem com destaque em 2024, pois foi o segmento de maior relevância em valores de incorporação, obras ou serviços da construção. A justificativa, segundo Marcelo Miranda de Melo, um dos coordenadores do estudo, é a grande demanda do setor público.
9: Conceitualmente, a gente pode falar que sim, o setor público tem relevância nesse segmento da indústria da construção, mas com destaque para o segmento de obras de infraestrutura, onde praticamente 50% do total da indústria da construção está ali sendo feito no setor público. Nos outros dois segmentos, a relevância do setor público é um pouco menor, né? A grande parte é o setor privado.
8: Regionalmente, o Sudeste concentrou a maior participação, tanto no emprego quanto no valor gerado pela indústria da construção, respondendo por 50% do pessoal ocupado e 49,4% do valor total das incorporações, obras e serviços da construção. O IBGE explicou que os dados dessa pesquisa não podem ser comparados com os de edições anteriores, devido a uma mudança na metodologia. Assim, o Instituto inicia uma nova série, encerrando a utilizada entre 2007 e 2023.
10: O presidente da Câmara, Hugo Mota, avisou: só vai colocar em votação a proposta que trata dos combustíveis, a que permite usar o excesso de arrecadação por conta da alta do petróleo para compensar a redução de tributos, medida para conter o impacto da guerra aqui no Brasil, se o governo retirar a urgência daquele projeto de lei que trata da escala 6x1.
11: Eu tenho tentado junto ao governo que essa urgência seja retirada, até porque nós já aprovamos a PEC que reduziu a jornada de trabalho, que acabou com a escala 6x1. O governo ainda não retirou a urgência. Caso haja a urgência, caso haja a retirada da urgência até amanhã, nós devemos apenas pautar o projeto de lei que trata da questão dos combustíveis, que é o projeto de lei relatado pela deputada Marussa. Por que é que esse projeto não está na pauta? Porque até então ele não pode ser votado.
10: Esse amanhã que ele disse, na verdade, é nessa quarta-feira, viu? É que ele deu essa declaração ainda na terça, em plenário. O projeto de lei está trancando a pauta desde o dia 30 e o acordo era para retirar a urgência em troca da votação da PEC, que acaba com a escala 6x1. Mas esse foi apenas um dos movimentos que a 6x1 teve esta semana. Os outros foram no Senado. Primeiro, Davi Alcolumbre, presidente da Casa, se reuniu com o ministro José Guimarães das Relações Institucionais. Mesmo assim, nada de definição sobre calendário ou conversas com líderes sobre esse cronograma. A meta agora é a escolha de relator. Alguns nomes no cenário, mas nada definido, segundo o líder do governo, Randolfo Rodrigues. Ele ainda admitiu que o texto pode ter mudanças, principalmente no prazo de 60 dias após a promulgação, para que as novas regras comecem a valer.
12: Mas por que o número mágico de 60? Isso aí pode ser menor. Não precisa ser 60. É um debate que está em curso aqui no Senado.
10: Enquanto isso, a Fiesp, que é a Federação das Indústrias de São Paulo, divulgou uma carta, assinada também por outras entidades, contra a PEC 6x1 e a favor daquela outra proposta que eles chamam de jornada flexível, a que permite a remuneração com base nas horas trabalhadas. E em meio a isso tudo, tivemos também o ministro da Fazenda, Dario Durigan, que disse que ainda não conversou com o presidente da Câmara sobre aquela retirada de urgência, mas que se encontrou com Davi Alcolumbre e fez um apelo para que ele barre as chamadas pautas-bomba.
13: Então levei as preocupações, levei os projetos que têm impacto fiscal. Eu poderia mencionar vários, dívidas rurais, os vários pisos que estão em discussão no Senado, a discussão sobre PEC dos tempos, enfim, e outros debates que a gente passou, mas passamos por uma lista de projetos que é um impacto considerável e que o país não suporta. Uhum. Foi muito claro. Então, assim, a gente não pode confundir um momento em que se quer, de maneira muitas vezes legítima, dar respostas para os setores, para as respectivas bases, mas a gente não pode botar a economia do país em risco por conta dessas pautas.
10: A quarta-feira, portanto, será de expectativa com relação às negociações da PEC 6x1, tanto de definição de relator na Comissão de Constituição e Justiça, quanto numa possível conversa de Alcolumbre com os líderes para definição do calendário de votação.
14: As tensões no Oriente Médio escalaram com relatos de ataques entre os Estados Unidos e o Irã perto do estratégico Estreito de Hormuz. O presidente norte-americano Donald Trump teria ameaçado novos ataques caso um acordo de paz não seja alcançado imediatamente, após as forças dos Estados Unidos anunciarem um novo ataque contra o Irã. O Comando Central dos Estados Unidos, CENTCOM, confirmou os ataques adicionais de autodefesa contra múltiplos alvos no Irã, em resposta à agressão contínua iraniana. Esta escalada ocorre após a derrubada de um

0: apoiado por seu partido. A confirmação veio após o presidente dos Estados Unidos, Donald Trump, expressar dúvidas sobre a capacidade de Netanyahu de ser reeleito. Apesar das incertezas levantadas por Trump, o partido de Netanyahu reafirma sua candidatura, indicando que o cenário político em Israel permanece dinâmico e com foco nas próximas eleições.
1: Fique ligado, daqui a pouco, depois do intervalo, estaremos de volta com mais informações aqui no nosso Café com Notícias.
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4: 9:29.
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7: Esse é o Café com Notícias, destacando as principais informações, os principais fatos para você. Vamos agora para o nosso terceiro bloco de hoje.
8: A pós-verdade descreve situações em que os fatos importam menos do que aquilo que as pessoas escolhem acreditar.

0: editar. O termo, que já existe desde 1990, ganhou destaque na primeira eleição de Trump nos Estados Unidos em 2016, sendo eleita como a palavra do ano pelo dicionário britânico Oxford. Desde então, passou a ser incluída nos debates sobre fake news e ao impacto das redes sociais na formação da opinião pública. O cientista social Leonardo Nascimento, coordenador do Laboratório de Humanidades Digitais da Universidade Federal da Bahia, explica o fenômeno.
1: Isso já existia antes da pandemia, e com a pandemia isso ficou mais exacerbado. Cada vez mais a ideia de que as pessoas conseguem ter ou acessar verdades que ninguém mais consegue, ou que elas conseguem acessar verdades ou elementos do mundo real que supostamente alguém quer esconder, seja a mídia, seja o mercado, seja a ciência, né? E as pessoas realmente são imbuídas ou tomadas por essa ideia, e elas ficam nessas, vamos dizer assim, nessa fricção com a realidade, achando que existe um plano por trás das coisas, e aí tanto essa relação da pós-verdade tem um elemento conspiratório muito grande, a crença de que existe algo por trás maior e que as pessoas escondem, supostamente escondem de você, e que você seria capaz de descobrir e atuar sobre ela.
0: Junto à pós-verdade, alguns pesquisadores apontam a criação de uma nova vertente, a pós-mentira, que é a tendência de continuar propagando informações falsas sem se importar com a veracidade, mesmo se elas já tiverem sido desmentidas. Segundo o cientista social, essas situações têm se tornado cada vez mais frequentes.
1: Esses conceitos, não saberia dizer, sinceramente, se eles ajudam ou mais dificultam a compreensão desse fenômeno. Todo esse movimento está atrelado a umas mudanças na forma de comunicação, de relação de comunicação que nós temos, né? As tecnologias digitais, elas modificam a maneira como nós nos conectamos aos outros e como nós buscamos e acessamos a informação. Então, isso altera um pouco a balança da correlação de forças em relação ao que é verdade, ao que é conhecimento, em quem nós podemos acreditar quando temos alguma dúvida em relação a seja lá o que for. Essa é a questão que mais nos aflige hoje em dia. Tá? Os cientistas estão sendo desacreditados, a ciência está sendo desacreditada, o campo político está sendo desacreditado, o campo jornalístico também, e assim sucessivamente. Então, o que você tem é o resultado de coisas, de um certo ponto de vista científico, né? Absurdas, né? Como a gente está vendo.
0: A saída para Leonardo Nascimento é repensar o consumo de notícias e de redes sociais.
2: Muito provavelmente, esse processo que a gente está tendo de enfraquecimento e descredibilização dessas instituições, né? Mídia, ciência, política, isso tende a aumentar, e vai ser preciso que a própria sociedade desenvolva mecanismos de proteção dessas instâncias e de criação de outras instâncias que legislem sobre a verdade e que protejam um certo acordo com a realidade, para que a gente não se perca nesse emaranhado que a velocidade das mídias nos traz, entendeu? O que é que eu tô querendo dizer com isso? É que a gente precisa urgentemente pensar as redes sociais, as plataformas, como um artefato cultural que traz muita coisa boa, muita coisa interessante pra gente, mas muitos problemas e uma necessidade maior de escrutínio das pessoas, entendeu? Isso parece ser óbvio, mas assim, do meu ponto de vista, tanto a classe política quanto os cientistas ainda não têm uma compreensão mais aprofundada do que essas ferramentas podem fazer e como a gente tem que lidar com elas.
3: A Comissão Europeia propôs novas sanções contra a Rússia, visando diversas áreas da economia russa. As medidas incluem o foco nas receitas do petróleo, na frota sombra, em bancos, empresas de criptomoedas, metais e produtos da pesca. Além disso, as sanções também se dirigem aos soldados que participaram da invasão em grande escala da Ucrânia. A proposta busca manter o limite máximo de preço do petróleo russo, implementado em conjunto com o G7 e a Austrália desde 2022. Um dos terremotos mais fortes a atingir as Filipinas em meio século causou destruição e mortes. Pelo menos 37 pessoas morreram e mais de 20 mil ficaram desalojadas, com cerca de 2 mil casas danificadas em várias províncias. As equipes de resgate continuam vasculhando edifícios em ruínas em busca de sobreviventes, enquanto muitos moradores que abandonaram suas casas temiam um tsunami. Ondas de até quase um metro acima do nível da maré foram registradas, embora os danos diretos do tsunami tenham sido limitados. O governo Lula e a oposição protagonizam um intenso embate sobre segurança pública no Congresso Nacional. A Câmara dos Deputados analisa a proposta de emenda à Constituição que propõe reduzir a maioridade penal para 16 anos, defendida por parlamentares da oposição. Ao mesmo tempo, o governo planeja transformar 138 presídios em unidades de segurança máxima, visando desarticular facções criminosas. A questão da segurança é central nas eleições e divide opiniões, com o governo buscando evitar a imagem de tolerância ao crime. O governo do estado de Minas Gerais anunciou um investimento de quase 200 milhões de reais em projetos e obras de infraestrutura rodoviária para a região do sudoeste de Minas. A iniciativa visa melhorar a malha viária e impulsionar o desenvolvimento local. Além disso, o executivo estadual determinou a realização de estudos de fluxo entre Artemig e AB Nascentes das Gerais para possíveis obras na MG-050. A medida busca otimizar o planejamento e a execução de melhorias nas estradas mineiras.
4: O Tribunal Superior Eleitoral criou um grupo de trabalho com o objetivo de ampliar a inclusão e fortalecer a centralidade do eleitor no processo democrático. A iniciativa visa garantir maior acessibilidade e participação nas eleições. Entre as novidades, destaca-se o programa Seu Voto Importa, que oferecerá transporte gratuito no dia da eleição para eleitores com deficiência ou mobilidade reduzida, além de moradores de territórios indígenas, comunidades quilombolas e populações tradicionais. O governo brasileiro, por meio do secretário-executivo do Ministério da Fazenda, Dario Durigan, defendeu a soberania do PIX, o sistema de pagamentos instantâneos do Banco Central. Durigan afirmou que o PIX é um patrimônio estratégico que continuará sob estrita governança do Estado brasileiro contra interferências globais. O PIX, que se tornou uma referência global em bancarização e inovação tecnológica, é visto como um ativo crucial para a economia nacional. A declaração reforça o compromisso do Brasil em proteger e manter o controle sobre essa ferramenta financeira. A Força Aérea Brasileira está realizando uma ampla ação de saúde e assistência social gratuita em Oriximiná, no oeste do Pará, entre os dias 10 e 12 de junho. A iniciativa faz parte da última etapa do exercício de campanha de emprego de logística, saúde e intendência operacional, Excelsior 2026. Com a mobilização de mais de 200 militares, a FAB espera realizar mais de 1.500 atendimentos diários em diversas especialidades médicas, odontológicas e exames complementares. Esta é considerada a maior ação de apoio humanitário e assistência em saúde da FAB na Amazônia.
5: Não saia daí, continue ligado, já já estaremos de volta com mais notícias para você aqui no nosso Café com Notícias desta quinta-feira.
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9: 9h42.
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6: Último bloco do Café com Notícias no seu rádio. As informações chegando para você. Vamos com o nosso último giro de reportagens desta manhã.
7: Previsão do tempo para quinta-feira, 11 de junho de 2026. Região Centro-Oeste, em Goiânia, céu com muitas nuvens com possibilidade de chuva isolada nesta quinta-feira. Os termômetros marcam mínima de 16 e máxima de 30 graus. Umidade relativa do ar na capital goiana gira em torno de 85 a 30%. Maracaju, em Mato Grosso do Sul, completa mais um ano com previsão de muitas nuvens e possibilidade de chuva isolada. Temperatura mínima de 16 e máxima de 29 graus. A umidade relativa do ar vai de 95 a 40%. Região Nordeste, em Salvador, Bahia, acúmulo de nuvens, mas sem previsão de chuva nesta quinta-feira. Temperatura mínima de 21 e máxima de 29 graus. A umidade do ar é de 95 a 65%. Rio Formoso, em Pernambuco, comemora aniversário com muitas nuvens no céu e possibilidade de chuva isolada à tarde. A temperatura mínima é de 23 e a máxima de 30 graus. A umidade do ar varia de 100 a 60%. Região Norte, Macapá, no Amapá, tem previsão de muitas nuvens com pancadas de chuva e trovoadas. A temperatura mínima é de 24 e a máxima de 32 graus. Nas horas mais quentes do dia, a umidade do ar é de 90 a 62%. Manaus, no Amazonas, tem muitas nuvens no céu com pancadas de chuva e trovoadas. Temperatura mínima de 24 e máxima de 33 graus. A umidade relativa do ar é de 97 a 70%. Região Sudeste, Vitória, no Espírito Santo, tem previsão de muitas nuvens no céu nesta quinta-feira. Os termômetros registram mínima de 20 e máxima de 27 graus. Umidade relativa do ar vai de 90 a 50%. Rio de Janeiro tem céu cheio de nuvens, com possibilidade de chuva isolada à tarde. A temperatura mínima na capital fluminense é de 15 graus, máxima 24 graus. Graus, umidade relativa do ar é de 100 a 50%. Região Sul, em Porto Alegre, no Rio Grande do Sul, previsão de céu repleto de nuvens, com possibilidade de chuva isolada à tarde e à noite. Os termômetros registram mínima de 10 e máxima de 18 graus. A umidade relativa do ar oscila entre 100 e 80%. Em Curitibanos, Santa Catarina, céu com muitas nuvens, pancadas de chuva e trovoadas isoladas no aniversário da cidade. Os termômetros registram mínima de 12 e máxima de 16 graus. A umidade relativa do ar fica entre 100 e 80%. Você ouviu a previsão do tempo para quinta-feira, 11 de junho de 2026, com informações do IBGE Cidades e do INMET, o Instituto Nacional de Meteorologia.
4: O presidente Luiz Inácio Lula da Silva questionou, durante reunião do Conselhão, o custo da inação em relação aos investimentos sociais no Brasil, criticando a forma como a imprensa aborda os gastos públicos. O presidente defendeu a importância de políticas sociais robustas para o desenvolvimento do país. Na mesma ocasião, Lula anunciou avanços significativos no programa Telefone Seguro, uma iniciativa que visa combater o roubo e furto de celulares, trazendo mais segurança para os cidadãos brasileiros. A inteligência artificial agêntica, que permite sistemas autônomos tomarem decisões, está ampliando a eficiência em diversos setores, mas também levanta preocupações sobre os riscos associados. O Gartner, renomada empresa de pesquisa, projeta um aumento nos incidentes de segurança relacionados a essa tecnologia até 2028. Especialistas alertam para a necessidade de regulamentação e desenvolvimento de protocolos de segurança robustos para garantir que os benefícios da IA agêntica superem os potenciais perigos, protegendo dados e sistemas críticos.
8: O ministro do Meio Ambiente, João Paulo Capobianco, alertou em entrevista ao programa Voz do Brasil, da empresa Brasil de Comunicação, que o El Niño este ano será agravado pelo aquecimento global, o que deve trazer seca mais severa e aumentar o risco de incêndios florestais. O monitoramento realizado por meteorologistas também indica que na região sul a expectativa é de chuvas intensas, com riscos elevados de novas enchentes nos estados do Rio Grande do Sul, Paraná e Santa Catarina. Já nas regiões Norte, Nordeste e Centro-Oeste, a previsão é de secas mais intensas e prolongadas no segundo semestre, na Amazônia, na Caatinga, Cerrado e Pantanal. Para combater esse cenário, o governo federal prepara a maior quantidade de brigadistas. Serão mais de 4.600 profissionais. Também já foram repassados quase R$600 milhões para corpos de bombeiros estaduais, destacou o ministro.
9: Também fizemos, já o ano passado, um desembolso que na realidade começou em 2024, se intensificou em 2025, de repasses de recursos para os corpos de bombeiro dos estados mais críticos, principalmente em toda a Amazônia. Foram mais de R$430 milhões que nós transferimos para os corpos de bombeiros, recursos do Fundo Amazônia, e agora este ano fizemos repasse para vários estados da região do Cerrado brasileiro e Pantanal.
8: Milhares de equipamentos como retroescavadeiras, abafadores e EPIs também foram distribuídos para brigadas locais, voluntárias, indígenas e quilombolas. O ministro João Paulo Capobianco fez um apelo para toda a sociedade para que a partir desse mês as pessoas não utilizem fogo na limpeza de terrenos.
9: O fogo muitas vezes é usado no Brasil para queima de lixo, para limpar um pasto, para abrir um terreno. O problema é que na situação que nós vamos enfrentar, isso se torna incontrolável. Pode adquirir a potência de um grande incêndio, às vezes de quilômetros de extensão, tornando o trabalho dos brigadistas, dos bombeiros, extremamente difícil.
8: Capobianco também destacou medidas como a aprovação da Lei do Manejo Integrado do Fogo em 2024, que traz a responsabilidade de prevenir e combater incêndios para toda a sociedade, incluindo os proprietários rurais, que hoje também devem montar brigadas e ter equipamentos para prevenção. O Brasil perdeu um dos maiores cineastas brasileiros. Orlando Senna, que formou gerações de profissionais, faleceu aos 86 anos nesta terça-feira, após ser internado com quadro de broncopneumonia. Além de escrever os roteiros de filmes como O Rei da Noite e Ópera do Malandro, o cineasta baiano dirigiu ao lado de Jorge Bodansky Iracema, Uma Transamazônica. O filme foi eleito pela Associação de Críticos de Cinema, Abracine, como um dos 100 mais importantes da história do país. O longa dos anos 70 desafiou não apenas a censura, mas também as fronteiras entre ficção e documentário, para expor pela primeira vez ao mundo realidades sociais e ambientais da floresta amazônica. Segundo o cineasta Fernando Meirelles, Iracema foi o filme que fez com que ele, diretor de Cidade de Deus, desistisse de ser arquiteto para fazer cinema. A morte de Orlando Senna foi lamentada por diversos artistas, como Bodansky e a atriz Dira Paz. O ator Antônio Pitang esteve em uma das últimas homenagens recebidas pelo diretor no mês passado na Caixa Cultural Rio de Janeiro.
10: Todas as homenagens a você, Orlando, é pouca. São lideranças, um olhar de uma gentileza. Eu tive o prazer de ser dirigido por você no teatro, né? Eu acho que é esse momento para mim de homenagear, né, de rever, de revisitar a história do Brasil, passa por você, Orlando.
8: Além da obra nas telas, Senna participou da articulação de projetos revelando Os Brasis e Doc TV. Também foi diretor-geral da empresa Brasil de Comunicação e participou da implantação da TV Brasil, além de ter fundado, ao lado de Gabriel Garcia Marques, a Escola Internacional de Cine e Televisão em Cuba. Senna sempre teve um posicionamento ativo na promoção do cinema brasileiro e latino-americano, como mostra uma entrevista da época em que ele foi secretário do audiovisual do Ministério da Cultura na gestão de Gilberto Gil.
11: Nós acreditamos como obrigação do Estado, do governo, semear sem parar. Ou seja, não temos nem a necessidade, nem o poder de ver se as sementes são boas ou ruins. O que a gente tem é de colocar a semente no chão. Alguma coisa nascerá daí. O joio e o trigo, a gente só pode separar o joio do trigo só depois da semeadura.
8: A despedida acontece na tarde desta quinta-feira, no crematório da penitência, no Rio de Janeiro.
6: Termina aqui a edição desta quinta-feira do Café com Notícias. Com a apresentação e a produção de Kleber Salles, o Café com Notícias volta amanhã no seu rádio. Um grande abraço para você e até lá.
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13: 9:56.
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2: 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É o show da manhã na área. J Luna, sua boa comunicação, vamos juntos. Se você ligadinho, sempre com a melhor playlist musical, notícias, bastidores, tudo isso aqui. E você, o The Best, o melhor ouvinte, chega mais, aumenta o volume, vem com as melhores. Show da manhã, tamo ao vivo e também com você. Chegamos, pessoal.
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0: Esse é o Show da Manhã, incrivelmente ou incrivelmente programa pra você. Ótimo dia, bom trabalho, bom descanso aí naquela correria, tá curtindo a gente? Onde você estiver, vem com a gente fazer diferença. Já já vou trazer o horóscopo pra você ligadinho no Show da Manhã. Fica aí, é VaptVupt, já volto.
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2: Fala, gente! Tudo bem? A gente tá chegando aqui na nossa rádio preferida. Tudo bem aí, Xuxu? Tudo certo? Tudo beleza? Que bom, espero que sim. Muito prazer. Eu sou o Cauê, viu? E a partir de agora tem o nosso Fofocando. Hoje é quinta-feira, já véspera de final de semana. Hoje, dia 11 de junho de 2026. A primeira de hoje é uma bomba, né, envolvendo um ex-jogador de futebol, já que a gente tá aí com o Copa do Mundo começando hoje e tal. Bom, vamos falar da Carol Sorrentino, sabe quem é, não? É a filha do ex-jogador Edmundo, é, o craque Edmundo aí do Palmeiras e tal, jogou na seleção também, né? Pois é, ela abriu o coração durante uma entrevista e fez um desabafo sobre como as experiências vividas dentro de casa influenciaram os seus relacionamentos ao longo da vida. A influenciadora contou que passou anos lidando com o medo de repetir padrões que observou na relação dos pais. Segundo ela, o assunto foi tema constante em suas sessões de terapia. Durante a conversa, Carol relembrou uma declaração recente de Edmundo que repercutiu nas redes sociais. Na ocasião, o ex-atacante afirmou que foi leal em seus relacionamentos, mas admitiu ter traído a sua ex-esposa, mãe de Carol. A influenciadora revelou que ouvir e conviver com situações desse tipo fez com que ela desenvolvesse uma preocupação em não repetir as mesmas histórias em sua vida amorosa. Segundo Carol, ela passou anos trabalhando essa questão e buscando construir relacionamentos diferentes. Bom, a boa notícia é que, de acordo com a própria filha do ex-jogador, o esforço deu resultado, né? Ao ser questionada se conseguiu quebrar esse ciclo, ela respondeu com entusiasmo: quebrou o padrão, vencemos. A declaração repercutiu nas redes sociais e chamou atenção pela sinceridade ao falar sobre temas familiares, né? E os reflexos que elas podem ter na vida adulta. É, não é fácil não, né? Ei, Edmundo, hein? E o nosso Fofocando, gente, volta daqui a pouquinho. Já, já, nós vamos falar pra vocês sobre o Mike Leão, o influenciador que diz ter atividades anormais na sua fazenda, extraterrestres. Pois é, e agora ele vai se afastar da internet. Jesus, o que tá acontecendo, hein? Daqui a pouco eu conto pra você os detalhes dessa notícia aqui na nossa rádio. Então continue com a gente, vai curtindo a programação aí e até daqui a pouco.
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11: Esse é o seu show da manhã. Estamos de volta. Depois do casting publicitário detonar todas. Vem com a gente. Divulga sua marca também aqui no seu show da manhã. Vem fazer a diferença. Vem crescer e aparecer. Bom dia, cidade. Aumenta o volume. Voltamos com a melhor playlist pra você.

0: Show da Manhã, incrível, essa foi top, hein? Recordamos, e você ligadinho com a programação. Bora curtir as melhores? Chega mais, daqui a pouco vou voltar, vou trazer indicações. O pessoal tá no trabalho aí, na obra, curtindo a melhor. Tamo junto, misturado na primeira. E também vou trazer horóscopo, se liga, já já, tô de volta.
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2: Fala, gente! Nós estamos chegando mais uma vez aqui na nossa rádio preferida, a delícia, né? De quinta-feira, hoje dia 11 de junho de 2026. Vamos lá, porque a segunda de hoje do nosso Fofocando é sobre a história que colocou o influenciador Mike Leão no centro das atenções da internet e acabou de ganhar um capítulo novo e deixou muita gente impressionada. Depois de viralizar ao mostrar luzes misteriosas no céu da sua chácara ou sua fazenda, né, lá em Campo Largo, no Paraná, Mike revelou que passou dias sem dormir direito por causa de sons e situações estranhas que diz ter vivido na propriedade. Mas o que mais chamou a atenção aconteceu nos últimos dias. Segundo o influenciador, sua cabra de estimação, chamada Margarida, foi encontrada morta na chácara. Além disso, uma pata também acabou sendo atropelada. Olha, abalado com a consequência aí dos acontecimentos, Mike desabafou nas redes sociais e afirmou que está vivendo dias de medo. Ele mora sozinho em uma área isolada, sem vizinhos próximos e com dificuldades de sinal de celular. Diante da repercussão e do estado emocional do influenciador, a sua assessoria anunciou o afastamento temporário dele nas redes sociais. Em comunicado, a equipe informou que a prioridade neste momento é cuidar da saúde física, mental e emocional do Mike. Vale lembrar que toda a história começou após ele publicar vídeos mostrando luzes não identificadas sobre uma área de mata próxima à sua casa. O caso viralizou, chamou a atenção de ufólogos aí, né? E gerou debates em todo o país. Mistério, coincidência ou algo sem explicação? Hã? Bom, por enquanto, essa é uma história que continua dando o que falar na internet. Pode ter certeza que vai ter muita gente aí querendo ir lá pra, né, caçar os extraterrestres, será? Eu, hein? Tô fora. E o nosso Fofocando, gente, volta daqui a pouquinho, já já, com a última de hoje, pra falar do Neymar. É, o Neymar tá lá com a seleção brasileira, foi lá pros Estados Unidos, tá se recuperando de uma lesão. Gente, ele levou com ele 21 milhões de reais em relógios. É mole? Hã? Precisa de estudo? O que você acha? Olha, daqui a pouco eu vou contar esse detalhe, essa notícia pra você. Continue aqui na melhor programação do Brasil e até daqui a pouco.
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3: 10h55.
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0: 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Bora curtir as melhores?

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1: Eu adoro esse programa.
2: Essa música tem muita história, Pablo.
3: Essa tem história. Foi a primeira música que nós gravamos juntos.
2: Que honra, meu irmão.
3: Honra pra mim.

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1: Esse bloco foi arrasador, é o show da manhã, já já tão de volta com muito mais som pra você e participação também. E vou trazer o seu horóscopo do dia, se liga, daqui a pouquinho tô chegando.

0: A seleção de Marrocos ganhou uma preocupação às vésperas da estreia na Copa do Mundo contra o Brasil. Três jogadores não participaram do treino e passaram a ser dúvidas para a partida de sábado. A comissão técnica marroquina monitora a situação dos atletas e aguarda uma evolução nos próximos dias para definir se eles terão condições de entrar em campo. Apesar das ausências, o clima no elenco segue de confiança. Marrocos chega ao Mundial embalado por uma longa sequência de invencibilidade e é apontado como um dos adversários mais difíceis da fase de grupos. O confronto contra o Brasil, em Nova Jersey, é tratado como um dos jogos mais aguardados da primeira rodada, com os africanos apostando na força coletiva para tentar surpreender a seleção brasileira logo na estreia. 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
10: Esse é o seu show da manhã. Estamos de volta. Depois do casting publicitário detonar todas. Vem com a gente, divulga sua marca também aqui no seu show da manhã. Vem fazer a diferença, vem crescer, aparecer. Bom dia, cidade. Aumenta o volume. Voltamos com a melhor playlist pra você.

0: mais um bloco legal no seu Super Show da Manhã. Ótimo dia pra você no trabalho, em casa, onde estiver, de folga, de lazer. Tamo junto e misturado na melhor programação no seu Show da Manhã. Já já vou retornar com muito mais e ainda trazer o seu horóscopo, o guia astral que você sempre espera aqui no Show da Manhã. Até já, já volto.
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2: Fala, meus amores, minhas amoras, tudo bem, chuchu? Como é que vocês estão? Tudo jóia? A gente tá de volta, delícia de programação, nesta quinta-feira, hoje dia 11 de junho, né? Vamos lá, porque a última de hoje é sobre o Neymar. Se dentro de campo o Neymar chama atenção, fora dele então, gente, ele impressiona, né? Às vésperas do Copa do Mundo 2026, o jogador virou assunto nas redes sociais mais uma vez, após mostrar parte da coleção de relógios que ele tem e levou, né, e pretendia levar para os Estados Unidos. Em um vídeo publicado pelo amigo do Neymar, o influenciador Chris Guedes, o Neymar aparece arrumando as malas, escolhendo alguns dos acessórios de luxo que iriam acompanhá-lo durante o Mundial. E os números são de tirar o fôlego.

0: era parte do acervo do jogador. No vídeo aparecem gavetas repletas de outros modelos milionários, mostrando que a coleção do Neymar é ainda maior, né? Enquanto exibe todo esse luxo, o camisa 10 segue focado aí na recuperação de uma lesão na panturrilha e trabalha para estar em condições ideais para defender a seleção na Copa. Pelo que a gente sabe, o primeiro jogo ele já não joga, né? É, bora lá deixar os reloginhos, vamos recuperar, Neymar. Seja pelos gols ou pelos relógios, o Neymar sempre encontra uma forma de virar notícia, né, gente? Tem jeito não. E dessa forma ele é amado e odiado ao mesmo tempo. Muito bem. E o nosso Fofocando fica por aqui, prometendo voltar com certeza amanhã, né? Aqui na nossa rádio preferida. Forte abraço pra você, um beijo, se cuida e até lá. Tchau, fui!
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2: 11:31.
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11: 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Bora curtir as melhores?

0: 11:52.
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3: Meio dia e 26. 104.

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0: 12:56.
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1: Previsão do tempo para quinta-feira, 11 de junho de 2026. Região Centro-Oeste, em Goiânia, céu com muitas nuvens com possibilidade de chuva isolada nesta quinta-feira. Os termômetros marcam mínima de 16 e máxima de 30 graus. Umidade relativa do ar na capital goiana gira em torno de 85 a 30%. Maracaju, em Mato Grosso do Sul, completa mais um ano com previsão de muitas nuvens e possibilidade de chuva isolada. Temperatura mínima de 16 e máxima de 29 graus. A umidade relativa do ar vai de 95 a 40%. Região Nordeste, em Salvador, Bahia, acúmulo de nuvens, mas sem previsão de chuva nesta quinta-feira. Temperatura mínima de 21 e máxima de 29 graus. A umidade do ar é de 95 a 65%. Rio Formoso, em Pernambuco, comemora aniversário com muitas nuvens no céu e possibilidade de chuva isolada à tarde. A temperatura mínima é de 23 e a máxima de 30 graus. A umidade do ar varia de 100 a 60%. Região Norte, Macapá, no Amapá, tem previsão de muitas nuvens com pancadas de chuva e trovoadas. A temperatura mínima é de 24 e a máxima de 32 graus. Nas horas mais quentes do dia, a umidade do ar é de 90 a 62%. Manaus, no Amazonas, tem muitas nuvens no céu com pancadas de chuva e trovoadas. Temperatura mínima de 24 e máxima de 33 graus. A umidade relativa do ar é de 97 a 70%. Região Sudeste, Vitória, no Espírito Santo, tem previsão de muitas nuvens no céu nesta quinta-feira. Os termômetros registram mínima de 20 e máxima de 27 graus. Umidade relativa do ar vai de 90 a 50%. Rio de Janeiro tem céu cheio de nuvens, com possibilidade de chuva isolada à tarde. A temperatura mínima na capital fluminense é de 15 graus, máxima 24 graus. Graus, umidade relativa do ar é de 100 a 50%. Região Sul. Em Porto Alegre, no Rio Grande do Sul, previsão de céu repleto de nuvens, com possibilidade de chuva isolada à tarde e à noite. Os termômetros registram mínima de 10 e máxima de 18 graus. A umidade relativa do ar oscila entre 100 e 80%. Em Curitibanos, Santa Catarina, céu com muitas nuvens, pancadas de chuva e trovoadas isoladas no aniversário da cidade. Os termômetros registram mínima de 12 e máxima de 16 graus. A umidade relativa do ar fica entre 100 e 80%. Você ouviu a previsão do tempo para quinta-feira, 11 de junho de 2026, com informações do IBGE Cidades e do INMET, o Instituto Nacional de Meteorologia.
2: A Comissão de Constituição e Justiça do Senado aprovou a proposta que amplia a autonomia do Banco Central. O texto prevê autonomia também orçamentária e financeira, transforma o BC em entidade pública de natureza especial e dá a ele poder de regulação, supervisão e resolução. Durante a tramitação, foi incluída uma emenda colocando o PIX na Constituição, garantindo que não haverá cobrança de taxas, privatização, concessão ou transferência de sua gestão, ou seja, mantendo sob a responsabilidade do Banco Central. A proposta de autonomia do BC tramita desde 2023 na Casa. Em 2021, foi aprovada a autonomia administrativa. Agora, foi a vez da autonomia financeira e orçamentária. O texto ainda precisa ser votado em plenário. Como é uma proposta de emenda à Constituição, precisa passar por dois turnos com pelo menos 49 votos.
3: A pesquisa anual da indústria da construção 2024, divulgada nesta quarta-feira pelo IBGE, aponta que 2 milhões e meio de pessoas trabalhavam no setor naquele ano e receberam 95 bilhões e 600 milhões de reais entre salários, retiradas e outras remunerações, com um total de 191 mil empresas de grande, médio e pequeno portes, geraram 522 bilhões e 500 milhões de reais em incorporações, obras ou serviços da construção. Ainda de acordo com o levantamento, a maioria dos empregos está concentrada na construção de edifícios. Já a média salarial mais alta, de 2,6 salários mínimos mensais, foi paga para os trabalhadores em obras de infraestrutura, seguido da construção de edifícios, com média de 1,9, e dos serviços especializados para a construção, com média de 1,8 salários mínimos por mês. Novamente, as obras de infraestrutura aparecem com destaque em 2024, pois foi o segmento de maior relevância em valores de incorporação, obras ou serviços da construção. A justificativa, segundo Marcelo Miranda de Melo, um dos coordenadores do estudo, é a grande demanda do setor público.
0: Conceitualmente, a gente pode falar que sim, o setor público tem relevância nesse segmento da indústria da construção, mas com destaque para o segmento de obras de infraestrutura, onde praticamente 50% do total da indústria da construção está ali sendo feita no setor público. Nos outros dois segmentos, a relevância do setor público é um pouco menor, né? A grande parte é o setor privado.
3: Regionalmente, o Sudeste concentrou a maior participação, tanto no emprego quanto no valor gerado pela indústria da construção, respondendo por 50% do pessoal ocupado e 49,4% do valor total das incorporações, obras e serviços da construção. O IBGE explicou que os dados dessa pesquisa não podem ser comparados com os de edições anteriores, devido a uma mudança na metodologia. Assim, o Instituto inicia uma nova série, encerrando a utilizada entre 2007 e 2023.
2: O presidente

0: Lei que trata da questão dos combustíveis, que é o projeto de lei relatado pela deputada Marussa. Por que é que esse projeto não está na pauta? Porque até então ele não pode ser votado.
1: Esse amanhã que ele disse, na verdade, é nessa quarta-feira, viu? É que ele deu essa declaração ainda na terça em plenário. O projeto de lei está trancando a pauta desde o dia 30 e o acordo era para retirar a urgência em troca da votação da PEC, que acaba com a escala 6x1. Mas esse foi apenas um dos movimentos que a 6x1 teve esta semana. Os outros foram no Senado. Primeiro, Davi Alcolumbre, presidente da Casa, se reuniu com o ministro José Guimarães das Relações Institucionais. Mesmo assim, nada de definição sobre calendário ou conversas com líderes sobre esse cronograma. A meta agora é a escolha de relator. Alguns nomes no cenário, mas nada definido, segundo o líder do governo, Randolfe Rodrigues. Ele ainda admitiu que o texto pode ter mudanças, principalmente no prazo de 60 dias após a promulgação, para que as novas regras comecem a valer.
2: Mas por que o número mágico de 60? Isso aí pode ser menor. Não precisa ser 60. É um debate que está em curso aqui no Senado.
1: Enquanto isso, a Fiesp, que é a Federação das Indústrias de São Paulo, divulgou uma carta, assinada também por outras entidades, contra a PEC 6x1 e a favor daquela outra proposta que eles chamam de jornada flexível, a que permite a remuneração com base nas horas trabalhadas. E em meio a isso tudo, tivemos também o ministro da Fazenda, Dario Durigan, que disse que ainda não conversou com o presidente da Câmara sobre aquela retirada de urgência, mas que se encontrou com Davi Alcolumbre e fez um apelo para que ele barre as chamadas pautas-bomba.
3: Então levei as preocupações, levei os projetos que têm impacto fiscal. Eu poderia mencionar vários, dívidas rurais, os vários pisos que estão em discussão no Senado, a discussão sobre PEC dos tempos, enfim, e outros debates que a gente passou, mas passamos por uma lista de projetos que é um impacto considerável e que o país não suporta. Foi muito claro. Então, assim, a gente não pode confundir o momento em que se quer, de maneira muitas vezes legítima, dar respostas para os setores, para as respectivas bases, mas a gente não pode botar a economia do país em risco por conta dessas pautas.
1: A quarta-feira, portanto, será de expectativa com relação às negociações da PEC 6x1, tanto de definição de relator na Comissão de Constituição e Justiça, quanto numa possível conversa de Alcolumbre com os líderes para definição do calendário de votação.
4: O Tribunal Superior Eleitoral criou um grupo de trabalho com o objetivo de ampliar a inclusão e fortalecer a centralidade do eleitor no processo democrático. A iniciativa visa garantir maior acessibilidade e participação nas eleições. Entre as novidades, destaca-se o programa Seu Voto Importa, que oferecerá transporte gratuito no dia da eleição para eleitores com deficiência ou mobilidade reduzida, além de moradores de territórios indígenas, comunidades quilombolas e populações tradicionais.
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9: 1:35.
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8: Estamos de volta com o Jornal Conexão Notícias. Agora tem as informações do esporte.
9: Portugal encerrou a preparação para a Copa do Mundo com um amistoso diante da Nigéria, no estádio Doutor Magalhães Pessoa, em Leiria. A partida serviu como o último teste da equipe comandada por Roberto Martínez antes da estreia no Mundial, marcada para o dia 17 de junho. A seleção portuguesa chegou embalada após vencer o Chile por 2-1 e utilizou o confronto para ajustar os últimos detalhes da equipe. Com nomes experientes como Cristiano Ronaldo e Bruno Fernandes, Portugal é apontado como favorito em seu grupo na Copa do Mundo e busca chegar forte para a competição. Já a Nigéria aproveitou o amistoso para ganhar ritmo e medir forças contra uma das seleções mais tradicionais da Europa. O duelo foi encarado pelas duas equipes como uma oportunidade importante para corrigir falhas e aumentar a confiança antes dos compromissos oficiais. A Argentina encerrou sua preparação para a Copa do Mundo com uma vitória por 3-0 sobre a Islândia, em amistoso disputado no Alabama, nos Estados Unidos. Valentim Barco abriu o placar ainda no início da partida, enquanto Lionel Messi, que voltou aos gramados após se recuperar de um problema muscular, marcou o segundo gol em cobrança de pênalti. Thiago Almada fechou o marcador nos minutos finais. O retorno de Messi foi o grande destaque da noite. O craque entrou no segundo tempo, participou das principais jogadas ofensivas e mostrou estar pronto para a disputa de sua 6ª Copa do Mundo. Com o gol marcado, ele ainda se tornou o jogador mais velho a balançar as redes pela seleção argentina, superando uma marca histórica que durava desde 1957. Agora, a atual campeão mundial volta suas atenções para a estreia no Mundial contra a Argélia, pelo Grupo J. A seleção de Marrocos ganhou uma preocupação às vésperas da estreia na Copa do Mundo contra o Brasil. 3 jogadores não participaram do treino e passaram a ser dúvidas para a partida de sábado. A comissão técnica marroquina monitora a situação dos atletas e aguarda uma evolução nos próximos dias para definir se eles terão condições de entrar em campo. Apesar das ausências, o clima no elenco segue de confiança. Marrocos chega ao Mundial embalado por uma longa sequência de invencibilidade e é apontado como um dos adversários mais difíceis da fase de grupos. O confronto contra o Brasil em Nova Jersey é tratado como um dos jogos mais aguardados da primeira rodada, com os africanos apostando na força coletiva para tentar surpreender a seleção brasileira logo na estreia.
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11: Após verdade, descreve situações em que os fatos importam menos do que aquilo que as pessoas escolhem acreditar. O termo, que já existe desde 1990, ganhou destaque na primeira eleição de Trump nos Estados Unidos em 2016, sendo eleita como a palavra do ano pelo dicionário britânico Oxford. Desde então, passou a ser incluída nos debates sobre fake news e ao impacto das redes sociais na formação da opinião pública. O cientista social Leonardo Nascimento, coordenador do Laboratório de Humanidades Digitais da Universidade Federal da Bahia, explica o fenômeno.
12: Isso já existia antes da pandemia e com a pandemia isso ficou mais exacerbado. É cada vez mais a ideia de que as pessoas conseguem ter ou acessar verdades que ninguém mais consegue. Ou que elas conseguem acessar verdades ou elementos do mundo real que supostamente alguém quer esconder. Seja a mídia, seja o mercado, seja a ciência, né? E as pessoas realmente são imbuídas ou tomadas por essa ideia e elas ficam nessas, vamos dizer assim, nessa fricção com a realidade, achando que existe um plano por trás das coisas. E aí, tanto essa relação da pós-verdade tem um elemento conspiratório muito grande, a crença de que existe algo por trás maior e que as pessoas escondem, supostamente escondem de você, e que você seria capaz de descobrir e atuar sobre ela.
11: Junto à pós-verdade, alguns pesquisadores apontam a criação de uma nova vertente, a pós-mentira, que é a tendência de continuar propagando informações falsas sem se importar com a veracidade, mesmo se elas já tiverem sido desmentidas. Segundo o cientista social, essas situações têm se tornado cada vez mais frequentes.
12: Esses conceitos, não saberia dizer, sinceramente, se eles ajudam ou mais dificultam a compreensão desse fenômeno. Todo esse movimento está atrelado a umas mudanças na forma de comunicação, de relação de comunicação que nós temos, né? Essas tecnologias digitais, elas modificam a maneira como nós nos conectamos uns aos outros e como nós buscamos e acessamos a informação. Então, isso altera um pouco a balança da correlação de forças em relação ao que é verdade, ao que é conhecimento, em quem nós podemos acreditar quando temos alguma dúvida em relação a seja lá o que for. Essa é a questão que mais nos aflige hoje em dia, tá? Os cientistas estão sendo desacreditados, a ciência está sendo desacreditada, o campo político está sendo desacreditado, o campo jornalístico também, e assim sucessivamente. Então o que você tem é o resultado de coisas, de um certo ponto de vista científico, né, absurdas, né, como a gente está vendo.
11: A saída para Leonardo Nascimento é repensar o consumo de notícias e de redes sociais.
12: Muito provavelmente esse processo que a gente está tendo de enfraquecimento e descredibilização dessas instituições, né, mídia, ciência, política, isso tende a aumentar e vai ser preciso que a própria sociedade desenvolva mecanismos de proteção dessas instâncias e de criação de outras instâncias que legislem sobre a verdade e que protejam um certo acordo com a realidade, para que a gente não se perca nesse emaranhado que a velocidade das mídias nos trazem, entendeu? O que é que eu tô querendo dizer com isso? Né? Que a gente precisa urgentemente pensar as redes sociais, as plataformas, como um artefato cultural que traz muita coisa boa, muita coisa interessante pra gente, mas muitos problemas e uma necessidade maior de escrutínio das pessoas, entendeu? Isso parece ser óbvio, mas assim, do meu ponto de vista, tanto a classe política quanto os cientistas ainda não têm uma compreensão mais aprofundada do que essas ferramentas podem fazer e como a gente tem que lidar com elas.
13: O ministro do Meio Ambiente, João Paulo Capobianco, alertou em entrevista ao programa Voz do Brasil, da empresa Brasil de Comunicação, que o El Niño este ano será agravado pelo aquecimento global, o que deve trazer seca mais severa e aumentar o risco de incêndios florestais. O monitoramento realizado por meteorologistas também indica que na região sul a expectativa é de chuvas intensas, com riscos elevados de novas enchentes nos estados do Rio Grande do Sul, Paraná e Santa Catarina. Já nas regiões Norte, Nordeste e Centro-Oeste, a previsão é de secas mais intensas e prolongadas no segundo semestre, na Amazônia, na Caatinga, Cerrado e Pantanal. Para combater esse cenário, o governo federal prepara a maior quantidade de brigadistas. Serão mais de 4.600 profissionais. Também já foram repassados quase R$600 milhões para corpos de bombeiros estaduais, destacou o ministro.
14: Também fizemos, já o ano passado, um desembolso que na realidade começou em 2024, se intensificou em 2025, de repasses de recursos para os corpos de bombeiro dos estados mais críticos, principalmente em toda a Amazônia. Foram mais de 430 milhões de reais que nós transferimos para os corpos de bombeiros, recursos do Fundo Amazônia. E agora, este ano, fizemos repasse para vários estados da região do Cerrado Brasileiro e Pantanal.
13: Milhares de equipamentos, como retroescavadeiras, abafadores e EPIs, também foram distribuídos para brigadas locais, voluntárias, indígenas e quilombolas. O ministro João Paulo Capobianco fez um apelo para toda a sociedade para que, a partir desse mês, as pessoas não utilizem fogo na limpeza de terrenos.
14: O fogo muitas vezes é usado no Brasil para queima de lixo, para limpar um pasto, para abrir um terreno. O problema é que, na situação que nós vamos enfrentar, isso se torna incontrolável. Pode adquirir a potência de um grande incêndio, às vezes de quilômetros de extensão, tornando o trabalho dos brigadistas, dos bombeiros, extremamente difícil.
13: Capobianco também destacou medidas como a aprovação da Lei do Manejo Integrado do Fogo em 2024, que traz a responsabilidade de prevenir e combater incêndios para toda a sociedade, incluindo os proprietários rurais, que hoje também devem montar brigadas.
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8: Conexão Notícias fica por aqui. Voltaremos na próxima edição.
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0: Anderson Meirelles na melhor programação, juntamente com ele, o Kaique, o Godó de Ouro. Chegou, fala tu, Kaique.
1: Lembrei do cara. E aí, pessoal? E aí, gente, tudo bom? Quinta-feira, né, Wilson? Quinta-feira é dia de programa Viva Bem Mix. A gente tá começando aqui mais uma edição maravilhosa, com muita alegria, com muita música boa e, claro, contando sempre com a sua participação. Então, bora começar, né, Wilson?
0: Bora, gente, aumente o seu volume. A sua melhor quinta-feira começou a partir de agora, quando essa emissora começou a reproduzir nesse horário, nessa frequência, esse programa maravilhoso que é o programa Viva Bem

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3: Gente, já estamos de volta aqui no programa Viva Bem Mix e vamos falar sobre saúde. Falar sobre saúde, nada melhor também, por que não? Reduzir açúcar e alimentos industrializados faz uma drástica, uma diferença danada, tá bom? Esses alimentos podem causar cansaço e até problema de saúde. E aí, você tá cansado, sentindo mal-estar ou algo do tipo? Conta pra gente, conta pra mim. Tô aqui, ó, junto com você desse programa maravilhoso, programa Viva Bem Mix. E o melhor de tudo é comer melhor, porque melhora seu corpo e sua mente. Essa informação você leva pro resto da sua vida. Dicas como essa, a gente conta pra você aqui no programa Viva Bem Mix.

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1: 2:21.
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7: E aí, gente? Olha, chegou a claro que você participa aqui do nosso programa Viva Bem Mix, depois do nosso break comercial. Você participa com a gente através do DDD 98. Nosso contato é o 98808929. Participa, manda sua mensagem. Eu tô esperando pra tocar o teu sucesso, atender o teu pedido, mandar aquele alô pra você. Programa Viva Bem Mix, quem ouve o Viva Bem Mix vive melhor e, claro, vive mais feliz.
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1: 2h41 ZYB 296, Rádio Sanharó FM 104.9 MHz, Sanharó, Pernambuco.

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0: Gustavo Lima, meu amigo. Tudo bem?
1: Obrigado, amor.
0: Que honra ter você.
1: Que alegria estar com você, querido.
2: Finalizando mais uma edição maravilhosa em Rations do nosso Viva Bemix Rations, Wilson Meirelles Rations.
3: Ele tá todo incorporation, tecnologia, ele tá igual aquele meme lá, tecnologia.
2: Gente, finalizando mais uma quinta-feira maravilhosa, juntamente com esses milhares de ouvintes espalhados por todo o Brasil, ouvindo o programa Viva Bemix e essas rádios parceiras que estão aqui nos dando esse espaço maravilhoso. Muito obrigado pela sua audiência, claro, e por essa programação maravilhosa.
4: Olha, né, Kaique? Acabou, né?
2: Que amanhã?
4: Acabou. Amanhã é sexta.
3: É sexta.
4: Amanhã é dia de sextar, de
3: amanhã, aproveitar. E hoje eu esqueci de falar, hoje é quinta-feira, hoje é dia de TBT.
4: Hoje é dia de TBT.
3: Entendeu?
4: Vale um TBT, um
3: vale
4: TBT.
3: Um TBT. Vale aquela marcação aí, a produção tem que depois procurar aí pra...
4: Esse cara tá muito preguiçoso aqui ultimamente, pelo amor de Deus, né?
3: De falar. Mas vamos pra sexta, porque hoje a quinta já foi, né?
4: Hoje acabou. Mais um campeão de audiência vem aí. Tchau, tchau, gente. Obrigado, Wilson. Suas considerações.
2: E é isso, gente. Obrigado. Até a próxima edição. Tchau, tchau, Kaique.
5: Tchau. O Viva Bem Mix fica por aqui. Obrigado pela sintonia e até a próxima. 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
6: 3 horas.
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2: Alô você, tô chegando, tô aqui ó, com mais uma edição do Fofoqueira. Sim, vou desfilar o meu veneno, muito prazer, eu sou o Silva Júnior, mas pode me chamar de seu amigo. Hoje é quinta-feira brasileira, 11 de junho, e a partir de agora, você fica por dentro de tudo que tá dando o que falar no mundo dos famosos. Uma publicação sobre a vida amorosa de Rafa Kalimann ganhou repercussão nas redes sociais e levou a influenciadora a se manifestar. O conteúdo sugeria a crise no relacionamento dela com o cantor Nathan e levantava hipótese de término, associando a situação ao bem-estar da filha do casal Azusa. A história se espalhou entre páginas de entretenimento e gerou aquele burburinho básico, né? Dúvidas entre os seguidores. A postagem dizia que a Rafa estaria incomodada com atitudes atribuídas ao artista e avaliando mudanças na vida pessoal. A especulação aumentou o comentário sobre o casal, que costuma chamar atenção por compartilhar momentos juntos. Diante do assunto, Rafa respondeu à publicação. Indignada, negou as informações e acusou o perfil de inventar mentiras para conseguir curtidas e engajamento. A reação circulou rapidamente pelas redes sociais e foi vista pelos seguidores como uma resposta direta às especulações sobre o relacionamento. O caso reacendeu o debate sobre boatos envolvendo celebridades e limites de exposição pessoal. Ao se posicionar, Rafa deixou bem claro que não concorda com a narrativa divulgada e classificou a história como invenção. Será? Já já eu volto com mais destaques do mundo dos famosos, porque você sabe que eu aumento, mas jamais invento.
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3: 3:22.
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3: Muito bem, voltamos pra tricotar gostoso aqui no Fofoqueira. Ó, um relato curioso sobre encontros por aplicativo viralizou nas redes sociais e abriu um debate sobre interesse e comportamento nas relações modernas. O influenciador fitness Rafa Martins contou que passou a desconfiar de uma mulher ao perceber que os encontros pareciam girar em torno de restaurantes caros, não da aproximação entre os dois. Rafa disse que no começo achou até normal a escolha por lugares conhecidos. Com o tempo, notou que a mulher chegava aos restaurantes sabendo detalhes do cardápio e dos pratos famosos. Durante os encontros, ela fazia fotos e vídeos do local. A desconfiança aumentou quando a situação começou a se repetir. Para ele, a conversa passou a focar mais nos próximos restaurantes que ela queria conhecer do que no relacionamento. Em certo momento, teve a sensação de que o encontro era com o restaurante, não com ele. Jesus, né? Depois de compartilhar a história, Rafa recebeu relatos parecidos de outros seguidores. O caso gerou discussão sobre aplicativos de namoro, sinceridade nas intenções e sinais que aparecem quando o interesse não está na pessoa. É, se cuida, tem dessas. Daqui a pouco eu volto com o último assunto de hoje.
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4: 3h42.
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2: Alô, vocês! Estamos de volta com o último bloco de hoje do nosso Fofoqueira. E eu vou desfilando meu veneno sobre Amanda Bynes. Rapaz, essa moça era linda. Assisti alguns filmes dela na minha juventude. Voltou a chamar a atenção agora dos fãs ao revelar mais uma mudança em sua aparência. A atriz americana, conhecida por marcar uma geração nos anos 2000, contou nas redes sociais que pretende modificar o sorriso com lentes douradas nos dentes inferiores. Aos 40 anos, Amanda explicou que a decisão veio por incômodo com as facetas que usa atualmente. Ela afirmou que o material muda de cor com facilidade, ficando acinzentado ou então amarelado, e por isso decidiu buscar uma opção diferente. A novidade se soma a outras transformações compartilhadas com seguidores. No fim do ano passado, a ex-estrela Tim gerou comentários ao revelar que perdeu cerca de 13 quilos. Na ocasião, contou que usava canetas emagrecedoras e estava animada com o processo de perda de peso. Amanda fez sucesso em programas e filmes como The Amanda Show e ainda Tudo Que Uma Garota Quer. E ela é o cara, rapaz do céu! Após se afastar de Hollywood em 2010, enfrentou momentos difíceis ligados à saúde mental e dependência química. Ao retomar contato com o público, suas mudanças despertam curiosidade entre os fãs. E eu tava lendo sobre ela, gente, ela virou manicure, de estrela de Hollywood a manicure. Nada contra as manicures, né? Mas eu digo assim, a escala dela, ao invés de continuar, né, sendo estrela, ela só regrediu financeiramente e também como pessoa e principalmente como artista, segundo ela mesmo. Ela se define, né? Mas ela diz que vive um momento legal atualmente e é isso que vale. O Fofoqueira de hoje vai ficando por aqui. Eu sou o Silva Júnior e amanhã eu volto com você com mais assuntos dos famosos. Porque eu aumento, mas jamais invento.
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3: 4 horas.
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0: programação super animada com o melhor do nosso forró. Seja você bem-vindo, bem-vinda. Forró Mania de hoje está no ar.
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0: agora, Kátia.
1: Oi.
0: Vem pra cá, porque você passa aqui e não cantar.
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1: Forró Mania, tocando pra você o melhor do forró. Em instantes eu volto com mais, não saia daí.
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3: 4:20.
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1: Já voltei trazendo pra você muito mais sucessos aqui na programação do Forró Mania. Programa este feito com muito carinho pra você poder dançar, curtir, se alegrar. Afinal de contas, música é isso, né? É alegria, é agitação. Então aumenta o volume que agora tem mais som.
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0: 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Essa é a programação mais alegre do seu rádio. Estamos ouvindo Forró Mania com o melhor deste ritmo dançante. Em instantes eu volto com mais, não saia daí.
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2: Estamos ouvindo FM 4:39.
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3: 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Espero que você esteja bem aproveitando esta programação feita com muito carinho pra você. Aumenta o som que agora tem mais.
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0: Você ouviu mais um programa Forró Mania com a minha apresentação, locutora Patrícia Vieira. Uma alegria foi te fazer companhia e amanhã tem mais. Um beijo pra você e até lá.
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2: 4:58.
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0: 5h48.
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2: A família é o santuário da vida. Nesta hora, queremos nos sentir família. Queremos ser um no coração de Deus. Neste terço, rezaremos por nossas famílias, pelos nossos pais, mães, filhos, todos aqueles que estão em nossos corações. Vamos oferecê-los. Vamos oferecê-los à Sagrada Família, para que encontrem nela as respostas para tudo aquilo que procuram, todas as questões, e que em Jesus sejam curados das feridas do pecado e alcancem toda a força para que suportem as provas e resistam a todas as tentações. Pedimos a Ti, Senhor, que faça da nossa casa, faça da nossa família um lar onde possa nascer o amor, o perdão, a reconciliação, e que ela seja um grande testemunho para a igreja.

0: pais que trabalham dia a dia no sustento da casa, que saem de manhã e voltam apenas no final da tarde, com o desejo de encontrar uma família unida e se sentem responsáveis de trazer o sustento para o lar. Entreguemos também os pais que se encontram desempregados, muitos deles desesperados, muitos deles na expectativa de arrumarem um emprego para oferecer educação, conforto, segurança ou simplesmente para colocar alimento dentro da sua própria casa. Dá-lhe, Senhor, dignidade. Família que reza unida
1: permanece unida.
0: Jesus, Maria e José,
1: nossa família vossa é.
0: Jesus, Maria e José,
1: nossa família vossa é.
0: Jesus, Maria e José,
1: nossa família vossa é.
0: Jesus, Maria e José,
1: nossa família vossa é.
0: Jesus, Maria e José,
1: nossa família vossa é.
0: Jesus, Maria e José,
1: nossa família vossa é.
0: Jesus, Maria e José,
1: nossa família vossa é.
0: Jesus, Maria e José,
1: nossa família vossa é.
0: Jesus, Maria e José,
1: nossa família vossa é.
0: Jesus, Maria e José,
1: nossa família vossa é.
2: Nesta segunda dezena, rezemos por todas as mães. Mães sofridas, desamparadas, mulheres que se sentem abandonadas por seus maridos e filhos. Rezemos pelas mães doentes, idosas, por aquelas que se dedicam ao serviço da Igreja. Por aquelas que encontram dificuldades em educar seus filhos. Pedimos, Senhor, pela Tua graça, que a maternidade em nossas famílias seja fecunda. Família que reza unida,
1: permanece unida.
2: Jesus, Maria e José,
1: nossa família vossa é.
2: Jesus, Maria e José,
1: nossa família vossa é.
2: Jesus, Maria e José,
1: nossa família vossa é.
2: Jesus, Maria e José,
1: nossa família vossa é.
2: Jesus, Maria e José,
1: nossa família vossa é.
2: Jesus, Maria e José,
1: nossa família vossa é.
2: Jesus, Maria e José,
1: nossa família vossa é.
2: Jesus, Maria e José,
1: nossa família vossa é.
2: Jesus, Maria e José,
1: nossa família vossa é.
2: Jesus, Maria e José,
1: nossa família vossa é.
3: Nessa terceira dezena, queremos rezar por todas as crianças que não têm casa, não têm comida, não estudam, moram nas ruas sem carinho, por aquelas que não têm pai nem mãe e moram nos orfanatos, pelas crianças que estão doentes, estão nos hospitais. Pedimos, Jesus, que o Senhor derrame muito amor sobre elas e as abençoe. Família que reza unida,
1: permanece unida.
3: Jesus, Maria e José,
1: nossa família vossa é.
3: Jesus, Maria e José,
1: nossa família vossa é.
3: Jesus, Maria e José,
1: nossa família vossa é.
3: Jesus, Maria e José,
1: nossa família vossa é.
3: Jesus, Maria e José,
1: nossa família vossa é.
3: Jesus, Maria e José,
1: nossa família vossa é.
3: Jesus, Maria e José,
1: nossa família vossa é.
3: Jesus, Maria e José,
1: nossa família vossa é.
3: Jesus, Maria e José,
1: nossa família vossa é.
3: Jesus, Maria e José,
1: nossa família vossa é.
3: Jesus, Maria e José,
1: nossa família vossa é.
4: Nessa quarta dezena, pedimos a Deus por todos os jovens que estão nas drogas e na prostituição. que eles se libertem desses vícios e voltem para suas casas. Voltem a conversar com seus pais. Pedimos pelos jovens que estudam, fazem faculdade, que eles não se percam. Protege, Senhor, contra todo o mal. Livra-os de todo o mal. Pedimos também que os jovens descubram a sua vocação, o seu chamado na igreja e no mundo. Família que reza unida,
1: permanece unida.
4: Jesus, Maria e José,
1: nossa família vossa é.
4: Jesus, Maria e José,
1: nossa família vossa é.
4: Jesus, Maria e José,
1: nossa família vossa é.
4: Jesus, Maria e José,
1: nossa família vossa é.
4: Jesus, Maria e José,
1: nossa família vossa é.
4: Jesus, Maria e José,
1: nossa família vossa é.
4: Jesus, Maria e José,
1: nossa família vossa é.
4: Jesus, Maria e José,
1: nossa família vossa é.
4: Jesus, Maria e José,
1: nossa família vossa é.
4: Jesus, Maria e José,
1: nossa família vossa é.
2: Pedimos agora, Jesus, por todos os casais, por aqueles que estão vivendo dificuldades no casamento. Pedimos sobre eles o amor, o perdão, a alegria, a paciência. Não deixe que eles caiam em tentação, Jesus. Que os filhos sejam sustento para os seus pais. Família que reza unida,
1: permanece unida.
2: Jesus, Maria e José,
1: nossa família vossa é.
2: Jesus, Maria e José,
1: nossa família vossa é.
2: Jesus, Maria e José,
1: nossa família vossa é.
2: Jesus, Maria e José,
1: nossa família vossa é.
2: Jesus, Maria e José,
1: nossa família vossa é.
2: Jesus, Maria e José,
1: nossa família vossa é.
2: Jesus, Maria e José,
1: nossa família vossa é.
2: Jesus, Maria e José,

0: filhos de Eva, a vós suspirando, gemendo e chorando neste vale de lágrimas. Eia, pois, advogada nossa, esses vossos olhos misericordiosos a nós volvei, e depois desse desterro, mostrai-nos Jesus, bendito fruto do vosso ventre, ó clemente, ó piedosa, ó doce sempre Virgem Maria.
1: Rogai por nós, Santa Mãe de Deus,
0: para que sejamos dignos das promessas de Cristo. Amém.
1: São José, homem justo, trabalhador, incansável, nos guarde, proteja e ilumine. Que a Virgem Maria, Mãe da Igreja, seja também a Mãe da Igreja Doméstica. E graças ao seu auxílio materno, cada família cristã possa tornar-se verdadeiramente uma pequena igreja. Que Nossa Senhora, a escrava do Senhor, um exemplo de acolhimento humilde e generoso da vontade de Deus, seja ela mãe das dores, aos pés da cruz, a confortar e a enxugar as lágrimas dos que sofrem pelas dificuldades das suas famílias.

0: palavras de Jesus misericordioso a Santa Faustina às 3 horas da tarde.
1: Implora a minha misericórdia, especialmente pelos pecadores, e ao menos por um breve tempo, reflete sobre a minha paixão, especialmente sobre o abandono que me encontrei no momento da agonia. Esta é a hora de grande misericórdia para o mundo inteiro. Permitirei que penetres na minha tristeza mortal. Nesta hora, nada negarei à alma que pedir pela minha paixão. Em nome do Pai, do Filho e do Espírito Santo.
0: Amém.
1: Pai nosso, que estais nos céus, santificado seja o vosso nome. Venha a nós o vosso reino. Seja feita a vossa vontade, assim na terra como no céu. O pão nosso de cada dia nos dai hoje. Perdoai-nos as nossas ofensas, assim como nós perdoamos a quem nos tem ofendido. E não nos deixeis cair em tentação, mas livrai-nos do mal. Amém.
2: Ave Maria,
1: cheia de graça, o Senhor é convosco. Bendita sois vós entre as mulheres. Bendito é o fruto do vosso ventre, Jesus. Santa Maria, Mãe de Deus, rogai por nós, pecadores, agora e na hora de nossa morte. Amém.
2: Professemos a nossa fé.
1: Creio em Deus, Pai Todo-Poderoso, Criador do céu e da terra, e em Jesus Cristo, seu único Filho, nosso Senhor, que foi concebido pelo poder do Espírito Santo, nasceu da Virgem Maria, padeceu sob Pôncio Pilatos, foi crucificado, morto e sepultado, desceu à mansão dos mortos, ressuscitou ao terceiro dia, subiu aos céus, está sentado à direita de Deus Pai Todo-Poderoso, donde há de vir a julgar os vivos e os mortos. Creio no Espírito Santo, na Santa Igreja Católica, na comunhão dos santos, na remissão dos pecados,

0: No Recife, 18h03.
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1: Boa noite, Nordeste. Hoje é quinta-feira, 11 de junho de 2026. Estamos iniciando mais um Frente a Frente pela Rede Nordeste de Rádio. São mais de 40 emissoras ligando o Nordeste do litoral ao sertão. A cabeça de rede é a Rádio Folha, 96.7 FM, sonoplastia de Aldi Júnior. Quem gosta de política, fica aqui com a gente até às 19 horas.
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1: Bom, minha gente, o Senado aprovou ontem encaminhamentos de três temas com grande potencial de impacto fiscal e financeiro sobre as contas do governo Lula, conhecidos como as pautas bomba. Juntos, os projetos podem causar, se aprovados ao final, um déficit bilionário no orçamento dos próximos anos. Das três pautas votadas, duas delas foram votadas por comissões e ainda precisam passar pelo plenário para serem aprovadas. Mas é nitroglicerina pura para o presidente Lula. Primeiro, o crédito para produtores rurais. O plenário aprovou um PL que cria uma linha especial de crédito para refinanciar dívidas de produtores rurais afetados por eventos climáticos ou geopolíticos. Os recursos virão do Fundo Social do Pré-Sal. Segundo o ministro da Fazenda, o Dário Durigan, o impacto fiscal pode chegar a 140 bilhões de reais. Mas o ministro não deu estimativa de tempo para chegar a esse valor. Além dos recursos do Fundo Social do Pré-Sal, serão usados os superávites de outros fundos do Ministério da Fazenda para financiar essas dívidas. O crédito poderá ser usado para quitar dívidas de crédito rural, empréstimos e cédulas de produto rural contratados até 30 de junho de 2025. A linha poderá ser operada por instituições financeiras públicas e privadas, incluindo bancos e cooperativas de crédito. A outra pauta bomba: aposentadoria de agentes de saúde. A Comissão de Constituição e Justiça do Senado aprovou a PEC 14 de 2021, que altera as regras de aposentadoria de agentes comunitários de saúde e de combate às endemias, além de regularizar as profissões. A medida deve ter um impacto de 30 bilhões nas contas do governo em 10 anos. Os agentes comunitários que comprovarem ter 25 anos ou mais de contribuição e atividade profissional terão direito à aposentadoria a partir dos 57 anos para mulheres e 60 anos para homens. A medida é válida para profissionais vinculados ao regime de previdência social, aplicável a servidores públicos, para agentes do regime de previdência social administrado pelo INSS. Outra pauta bomba

Governo, pisos de médicos. A Comissão de Assuntos Sociais aprovou, em caráter terminativo, o projeto de lei que eleva o piso salarial de médicos e cirurgiões dentistas. O impacto estimado para o projeto é de 25 bilhões até 2029. Se o projeto for aprovado, o piso salarial nacional de médicos e cirurgiões dentistas passa de R$ 3.636 para R$ 13.662, uma jornada de 20 horas semanais, com reajuste anual baseado no Índice Nacional de Preços ao Consumidor. Para médicos concursados de estados, Distrito Federal e municípios, a atualização poderá seguir outro índice estimulado em legislação específica de cada localidade. Como foi aprovado em caráter terminativo, a matéria segue direto para a Câmara dos Deputados, sem necessidade de passar pelo plenário do Senado, a menos que haja um recurso até lá. O governo está aí diante de uma situação complicadíssima, com as contas ameaçadas dentro do orçamento da União. Mas é bom lembrar, minha gente, que isso é mais uma manobra do presidente do Senado, Davi Alcolumbre, que ainda está em rota de colisão com o presidente Luiz Inácio Lula da Silva. Desde aquela desaprovação do indicado de Lula para o Supremo Tribunal Federal. É uma situação que se agrava nas relações institucionais a cada dia entre Senado e Presidência da República. Essa situação de ontem, com essas pautas bombas, acendeu a luz amarela no Palácio do Planalto, indicando que se Lula não chamar o Davi Alcolumbre para uma conversa frente a frente, cara a cara, transparente, objetiva, a primeira depois da desaprovação de Jorge Messias para o Supremo, no Senado, como há uma maioria muito apertada do governo, a situação do governo tende a se complicar, porque Davi Alcolumbre está mostrando que tem liderança, que tem força e que tem disposição para a briga. Tanto que essas pautas bombas que a imprensa sequer estava falando apareceu ontem de última hora e foram encaminhadas, algumas já em caráter terminativo, dependendo agora só da Câmara dos Deputados. É bom o governo ficar alerta, porque Davi Alcolumbre tem disposição para a luta e quer se aliar a Flávio Bolsonaro para impedir a reeleição do presidente Lula.

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1: Uma nova pesquisa divulgada pela CNN Brasil em parceria com o Instituto Real Time Big Data aponta a manutenção da liderança de João Campos na disputa pelo governo de Pernambuco. O levantamento mostra que o socialista segue à frente da governadora Raquel Lira, tanto nos cenários de primeiro quanto de segundo turno, consolidando uma vantagem que vem sendo observada em diferentes pesquisas realizadas ao longo do ciclo pré-eleitoral. De acordo com números divulgados pela CNN, João Campos aparece com 45% das intenções de voto, enquanto Raquel Lira registra 40% na disputa pelo Palácio do Campo das Princesas. O resultado indica um cenário competitivo, mas mantém o ex-prefeito do Recife em posição de liderança na corrida estadual. O novo tarifaço imposto pelos Estados Unidos aos produtos brasileiros abriu uma frente inédita na disputa entre o presidente Lula e o senador Flávio Bolsonaro. A pesquisa da Quest, divulgada ontem, indica que, diante da crise comercial, a narrativa defendida pelo Palácio do Planalto encontra maior respaldo entre os brasileiros do que apresentada pelo filho do ex-presidente Jair Bolsonaro. Segundo o levantamento, 47% dos entrevistados afirmam concordar mais com Lula, que acusa Flávio Bolsonaro de ter contribuído para o agravamento das relações entre Brasil e Estados Unidos e para a adoção das novas tarifas. Já 35% disseram concordar mais com a versão apresentada pelo senador, que nega qualquer atuação nesse sentido. Outros 18% não souberam responder. O pré-candidato a governador João Campos segue ampliando o leque de apoios ao governo da Frente Popular em todo o estado. Nesta quarta, ele firmou aliança com Jailson da Garagem, candidato a prefeito de 2024 e mais da metade da bancada da Câmara Municipal de Gameleira, na Mata Sul. Os parlamentares foram eleitos em 2024 por partidos da base da governadora Raquel Lira. Decidiram marchar com o pré-candidato do PSB, os vereadores Geno da Laranjeira, do Avante, Deise de Bambu, do PSD, Ninho da Vila, Irmão Júnior e Vado Bala. O apoio foi firmado durante uma reunião com João Campos no Recife. A Comissão de Constituição e Justiça da Câmara aprovou ontem, por 44 votos a 18, a proposta de emenda à Constituição PEC, que reduz a maioridade penal de 18 anos para 16. A medida é uma bandeira da oposição enquanto o governo atua para evitar que ela entre em vigor.
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2: Boa noite, meu caro Maurício Randes.
3: Boa noite, Magno querido. Boa noite, ouvintes do Nossa Opinião.
2: Pauta bomba no Senado vai comprometer o orçamento do governo Lula. Isso é mais uma vingança do Davi Alcolumbre sobre o presidente Lula?
3: Acho que Davi Alcolumbre tem sido um presidente do Senado que tem atuado, eu diria, contrariamente aos interesses da maioria da população. Ele ali está muito mais preocupado com a pauta dele, acossado que está pelo escândalo Vorcaro, porque o fundo de previdência lá do estado dele colocou, e todo mundo sabe

0: que foi impulsionada pela posição determinada do presidente Lula e dos seus verdadeiros aliados, terminou a Câmara dos Deputados votando, porque não quis ficar contra a opinião pública. Mas quando chega no Senado, esse projeto corre risco de ficar sendo cozinhado em banho-maria ou em fogo brando. Isso não interessa ao povo brasileiro, mas interessa a Davi Alcolumbre, que parece que botou como objetivo também impedir medidas que são de interesse do povo, que são propostas pelo presidente Lula. Então ele está cumprindo uma agenda muito pessoal e termina reforçando interesses do bolsonarismo, dessas forças de ultradireita, que estão perdendo terreno diante das últimas pesquisas, como nós vimos na última da Genial Quest.
1: Será que o preço de Davi Alcolumbre está muito alto, meu caro Hans? Sentar numa mesa de negociação com o presidente, que ele dá, toma lá da cá, será que é isso que está faltando? Que a gente sabe o perfil desse Davi Alcolumbre, ele vem de outros episódios, né?
0: Você está corretíssimo, Magno, é impressionante como ele fica todinho nessa chantagem, nesse toma lá da cá, né? Eu penso que o presidente Lula não tem mais ilusões de contar com o apoio verdadeiro de Davi Alcolumbre, e ele também, como um bom negociador que é, vai manejando. De qualquer sorte, faltam poucos meses. A questão é, o que é que o Senado pode fazer nesses poucos meses que comprometa a saúde fiscal do Brasil, né? É muita também irresponsabilidade. Esse negócio desse perdão para dívidas ruralistas, a gente vê claramente que atender uma pauta da ultradireita sem nenhuma responsabilidade com o equilíbrio entre receita e despesa da União Federal. Então esse pessoal que fica dizendo, Lula é gastador, quando o Lula faz alguma medida de apoio à população pobre, é esse mesmo pessoal que na calada da noite, com Davi Alcolumbre, aprova um perdão para grandes empresas ruralistas. Isso não está certo, né, Magno?
1: É verdade, mas depende ainda da Câmara, né? Começou a tramitar no Senado ontem, mas da posição dos deputados, né?
0: E também a questão de prazo, né, Magno? Porque a partir de 17 de julho tem recesso, depois, tradicionalmente, o que é que o Congresso faz? Ele faz uma semana ou duas semanas e recesso, mesmo depois da volta do recesso. Porque, e aí não vejo também maiores desvios de finalidade, não, porque é da democracia que os representantes do povo no parlamento participem ativamente de reuniões com a população, de eventos, de debates na imprensa, porque o representante não é representante dele mesmo, ele não chega em Brasília sem estar enviado pelo povo. Então, nós queremos uma democracia mais participativa. Para isso, os parlamentares devem sim, no período da eleição, pelo menos, né? Pelo menos no período da eleição, se comunicar mais de perto com a população.
1: É isso aí, meu caro Maurício Ramos. Obrigado pela participação. Um grande abraço.
0: Abraço forte, Mário. Tudo de bom.
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1: Bom, minha gente, agora eu vou falar de pesquisa com meu amigo Marilson Romão, ele já está na ponta da linha. Boa noite, Romão.
2: Boa noite, amigo Magno. Boa noite, ouvintes. É um prazer enorme falar com você e com os seus ouvintes, Magno.
1: Duas pesquisas aí, uma ontem, outra hoje, mostrando que o presidente Lula está se recuperando e o Flávio Bolsonaro caindo. Isso é consequência do escândalo do Banco Master, meu caro Romão?
2: Olha, com certeza, Magno, esse episódio teve uma repercussão muito grande no aspecto eleitoral. O que a gente tem notado é que as pesquisas se sucederam depois do dia 13 de maio, foi quando o escândalo do telefonema foi divulgado, e as pesquisas depois dessa data mostraram sempre um recuo de Flávio nas intenções de voto e um avanço paulatino, porém contínuo, de Lula nessas intenções de voto. De sorte que hoje, o cenário já em junho, né, quase metade de junho aí, nós temos um conjunto de pesquisas mostrando que esse episódio realmente trouxe danos à imagem do senador Flávio Bolsonaro e ganhos eleitorais não muito expressivos, mas se fortalecendo a cada pesquisa para o presidente Lula. Esse é o conjunto das intenções de voto que aconteceram após esse escândalo, Marcos.
1: Eu estava vendo, por exemplo, na pesquisa de ontem, do Atlas Intel, segundo turno, 44-38, eu imaginei que a distância chegasse a ser maior. Isso é uma forma de que o bolsonarismo ainda tem entre 30 e 40 por aí, meu caro Romão.
2: Olha, Magno, essa situação, eu escrevi até um texto chamado Inércia Eleitoral, publicamos aqui em Pernambuco, mostrando que, apesar desse escândalo, antes do escândalo, para ser mais preciso, havia uma completa inoperância desses números. Foram se sucedendo vários episódios, várias medidas do governo, taxa de blusinha, escala 6x1, teve o problema das derrotas do governo no Congresso, teve a viagem de Lula ao exterior falando com Trump, enfim, teve vários episódios de janeiro para cá de grande repercussão midiática, que, no entanto, não alteraram o quadro de percepção dos brasileiros com respeito a essas candidaturas principais de Flávio e de Lula. Mas, a partir do momento do dia 13 em diante, houve, como eu acabei de dizer, esse pequeno ganho de Lula e um recuo de Flávio. Mas você disse bem, Mário, não é nada expressivo, até porque, se você olhar aprovação e desaprovação do governo, os ganhos, mesmo depois do escândalo Márcio, os ganhos do governo são marginais, são muito pequenos. Então Lula continua com uma grande rejeição, beirando aí a casa dos 50%, e rejeição é um sentimento do eleitor que é muito difícil de recuar no curto prazo. Ele vai ter, para recuar, é preciso uma sucessão de fatos, eventos, acontecimentos que modifique a percepção do eleitor com respeito a determinada candidatura, principalmente a do incumbente, que é aquele que está disputando a reeleição. Então, eu acho que o quadro da polarização no Brasil impede transferência de voto de um polo para o outro. Os independentes são, teoricamente, aqueles que não apoiam de um lado nem outro. Esses é que possivelmente têm uma margem de migração maior do que a dos polos. A do polo praticamente não existe. Então pode acontecer um escândalo contra Flávio, mas o pessoal de Flávio, dos Bolsonaro, do pessoal da direita, não recuou um milímetro. A mesma coisa com Lula. Tem problemas lá, mas o pessoal da esquerda, do PT, etc., também não recua. Então, o que é que acontece? Estamos num processo em que as margens de diferenciação entre os números são muito baixas, Magno.
1: A percepção do eleitor que você está se referindo aí, também a gente observa isso por regiões, né? Lá no sul e sudeste, o bolsonarismo continua firme, né? E aqui no nordeste, pouco do norte também, o lulismo também parece ser algo consolidado, né?
2: Muito consolidado, esse você disse bem. Sul, sudeste e às vezes centro-oeste e norte, se você olhar essas quatro grandes regiões, a maioria delas tem predominância numérica na maioria delas, ou em todas elas. Agora, chega no Nordeste, Lula é o rei absoluto, a gente já sabe que é um aspecto histórico, né? Essa predominância de Lula. E no conjunto do Brasil, aí você vê essas regiões menores como Norte, Norte, Sul, Centro-Oeste, são regiões de baixa densidade populacional e, portanto, eleitoral. Então, ganhar ali não tem grande significado se as grandes regiões como Nordeste e Sudeste tiverem, chamemos assim, números diferenciados por conta da... O Sudeste tem 43% do eleitorado brasileiro, Nordeste tem 28%, né? Essas regiões têm 8%. Então, é importante observar o conjunto do Brasil, né? Embora no Sul, por exemplo, o bolsonarismo é predominante mesmo, a ponto de botar a diferença de 20 pontos de percentagem aí numa eleição de segundo turno a favor de Flávio. Mas tem um eleitorado menor, né? Então você precisa fazer esse contraste para ter uma ideia de que pode acontecer numa eleição aí de outubro.
1: E daqui para lá vem uma enxurrada de pesquisas, né, Romão? Estamos vivendo um período de pesquisa agora, pela sua experiência, pela minha também, nesse campo aí da cobertura política e de passar por várias eleições. Essas pesquisas, no momento, elas só servem apenas para produzir manchete, né, Romão? Porque o que define a eleição é o rumo da campanha, né?
2: Não tenha dúvida, Marga. Essas pesquisas de agora, principalmente essas de primeiro turno, porque a gente não sabe nem quem serão realmente os candidatos. Nós estamos numa pré-campanha. As candidaturas vão ser registradas oficialmente a partir da celebração aí dos eventos dos partidos, né? Que aconteceram entre 25 de julho e 20 de julho e 5 de agosto, né? São as convenções partidárias. Então, essas é que vão registrar realmente quais serão os candidatos. Então, você veja, até ontem não tinha Joaquim Barbosa, agora já tem, né? Então, entrou o Cury, Augusto Cury, que também não era candidato, agora já é. Então, esse primeiro turno dá uma imagem, assim, apenas assemelhada do que poderia vir a acontecer num primeiro turno. Mas sempre melhor é o segundo turno. Por quê? Porque o segundo turno agora, nesse momento, restringe as candidaturas a duas personalidades, a duas pessoas, né? Dois candidatos, e isso já elimina aqueles que eventualmente não participarão nem do processo eleitoral, né? Então o segundo turno dá uma ideia melhor, mas mesmo assim eu concordo com você, é uma imagem pálida ainda do que pode acontecer em outubro, porque as campanhas vão se desenvolvendo. Você veja, antes de 13 de maio, o Flávio Bolsonaro ganhava de Lula até no primeiro turno, né? Depois de 13 de maio, já está com dificuldade. Quer dizer, a sucessão de fatos a sucessão vai acontecendo, o eleitor vai tendo novas informações, novas imagens dos seus candidatos, e ele vai reformatando as suas ideias à medida em que esses fatos vão se sucedendo. E isso vai mudando a cada momento, né? Por isso que as pesquisas têm aquele clichê muito famoso de o retrato do momento, porque é isso mesmo. É um momento, naquele dia, naquele períodozinho ali de 2 dias, 3 dias, quando o campo está sendo efetuado, você obtém uma fotografia daquele momento. Mas amanhã ocorre um fato novo, como esse do dia 13, foi a divulgação do áudio, aí no dia 14, 15, 16, o eleitor já está com outra imagem. Então aí a pesquisa já vai captar novos sentimentos, novas emoções, novas percepções. E você colocou a coisa bem, a campanha em si é que molda, é que define um percurso que o candidato vai ter, e o eleitor vai se modificando em termos de compreensão do processo na medida que os fatos vão se sucedendo até o dia da eleição.
3: É isso aí, meu caro Maurício Romão, obrigado pela participação, um grande abraço.
2: Obrigado, Magno, um grande abraço para você e para os seus ouvintes, e até a próxima oportunidade.
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1: O ex-ministro Gilson Machado fala hoje sobre a possibilidade de o ex-presidente Jair Bolsonaro voltar a ficar detido na Papuda. Vamos ouvir.
2: O presidente Bolsonaro está prestes a voltar para a Papuda. Está vencendo o prazo da prisão domiciliar dele. Você acha justo você colocar de novo na Papuda, um presídio, um homem que não fez nada? Um homem que foi condenado por um crime que não está previsto na nossa Constituição, inclusive por ter usado a Constituição durante o seu mandato todo para proteger o nosso país dos abusos que alguns queriam cometer. Liberdade para Bolsonaro já. O presidente Bolsonaro tem uma saúde debilitada e sempre foi um pai exemplar, bom marido, esposo, avô e amigo dos amigos. Será que é por isso que ele está preso? Pela sua lealdade, não só aos amigos, como ao nosso país? Um cara que devolveu o cartão corporativo e dava exemplo aos seus ministros de retenção de gastos públicos. O dinheiro sobrava para fazer obras, para entregar a Transnordestina, para fazer o Porto do Recife e tantas outras coisas. Esse cara está preso injustamente. Não existe democracia com Bolsonaro preso. Vocês vão mandar Bolsonaro para a Papuda agora, quando terminar o prazo da prisão domiciliar? Vocês vão matar o pai do futuro presidente da República. E sempre é bom a gente lembrar os apelidos, os codinomes da Odebrecht, dos atores políticos que foram batizados em documentos secretos da empreiteira, recebendo propina. Vamos lembrar um pouquinho, para que nunca essa memória saia da cabeça do povo brasileiro. Lindenberg Farias, lista da Odebrecht, lindinho. Gleisi Hoffmann, lista da Odebrecht, amante. Jacques Wagner, lista da Odebrecht, polo. Humberto Costa, lista da Odebrecht, Drácula. Luiz Inácio Lula da Silva, lista da Odebrecht, amigo. E a gente, a propina foi devolvida, em grande parte, o dinheiro foi achado. E ainda tem gente que não acredita que isso aconteceu. Pois bem, cada povo tem um governante que merece. Mas não por isso eu deixo de lutar e falar o que eu penso.
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5: Brasília, chegando Weiler Diniz, boa noite, Weiler.
6: Boa noite, Magno. Boa noite a todos.
5: Essas pautas bombas encaminhadas ontem pelo Senado é mais uma sinalização de que Davi Alcolumbre continua distanciado do presidente Lula?
6: Olha, Magno, são duas coisas. Inegavelmente, Davi Alcolumbre tem uma distância aí quilométrica do governo desde que comandou a rejeição do nome de Jorge Messias para o Supremo Tribunal Federal. E a resposta do governo, com o cenário eleitoral melhorando demais para Lula, com a queda vertiginosa de Flávio Bolsonaro, foi no sentido de sinalizar que irá reapresentar novamente o nome de Jorge Messias ao Supremo. Na votação de ontem, muito se falou em pauta bomba por conta do refinanciamento da dívida dos produtores rurais. Mas esse projeto, ele foi todo negociado passo a passo com o Ministério da Fazenda. E ele não é impositivo. Ele é um projeto que o Congresso autoriza o Executivo a renegociar ou não renegociar essas dívidas. Portanto, esse impacto é estimado na renegociação das dívidas de 140 bi, ele pode ser zero, porque caso o Executivo não autorize, quer dizer, não execute essa rolagem, o impacto fiscal é zero. Então, assim, apesar disso, o clima político, obviamente, não é bom entre o Executivo e o Davi Alcolumbre, desde a rejeição do nome de Jorge Messias.
5: Passa a impressão de que ele está mandando mais um recado para Lula, dizendo assim, pode vir quente que eu estou fervendo.
6: Mário, só que veja, o cenário político ali na rejeição do nome de Jorge Messias era anterior a esse escândalo do áudio de Flávio Bolsonaro pedindo dinheiro ao banqueiro Daniel Vorkado para fazer um filme fazendo apologia ao pai. Ali Flávio Bolsonaro tinha um bom desempenho nas pesquisas eleitorais, surgia como um nome competitivo, mas isso mudou radicalmente. De lá para cá, Flávio Bolsonaro vem caindo abruptamente nas pesquisas e Lula vem crescendo. Ou seja, naquele momento, o Davi Alcolumbre fez uma aposta política de que Flávio Bolsonaro deveria ser o próximo presidente da República e ele, Alcolumbre, pleitearia novamente a presidência do Senado na hipótese de uma vitória bolsonarista na disputa presidencial. Só que esse quadro mudou muito e já ninguém aposta mais nisso. Então, o insucesso aí de Flávio Bolsonaro representa também uma reversão das expectativas do próprio Alcolumbre de ser novamente presidente do Senado a partir da eleição presidencial.
5: Mas eu vi que o Flávio Bolsonaro está comemorando a pesquisa do Atlas Intel, achando que não caiu tanto assim.
6: Pois é, Magno. Tem gente que comemora cada coisa estranha, né?
5: Mas só são 6 pontos, Weiler. Eu pensei que fosse uma diferença muito grande.
6: Magno, na pesquisa que o Flávio Bolsonaro pediu para censurar a da Atlas Intel, a distância é grande, nessa agora da Quest, também divulgada ontem, a distância é grande, ou seja, elas consolidam tendências. Você vinha ali numa expectativa de que ele cresceria, e ele não só parou de crescer, quando começou a cair. Você tracionar isso novamente é muito difícil, porque ele está com dificuldade nos palanques estaduais, há muita desconfiança dos aliados, que vai surgir novas denúncias, depois do áudio, que por si já é muito grave, já surgiram as planilhas de transferência de dinheiro para o exterior, em nome de um advogado vinculado ao irmão Eduardo Bolsonaro, que mora nos Estados Unidos. Então, o cenário futuro, ele é em tese desfavorável ao Flávio, porque as notícias não serão positivas para ele, serão negativas, com mais desgastes.
5: Mas veja bem, eu vi o cenário do segundo turno, Lula com 44 e ele com 38, são 6 pontos. Para tudo que aconteceu nesse negócio do Banco Mágico, esse filme e tal e tudo, eu imaginei que ele caísse muito mais. Isso prova de que o bolsonarismo realmente é uma seita, meu caro ele. O cara ter 38% ainda.
6: Ô Magro, força eleitoral, nunca ninguém negou que eles não tivessem. Pelo que agora eles passam a não ter viabilidade eleitoral. São coisas bastante diferentes, assim, 6 pontos, a vitória do Lula. 1 ponto, a vitória do Lula. A questão matemática é muito simples, o problema é de reversão de expectativa. O quadro político para ele é negativo. O cenário é hostil, é inóspito, porque o que aparecer de notícia sobre isso será contra ele. Então, veja, como ele vai mobilizar a palanque nos estados, como os aliados passarão a confiar nele, como a Avenida Paulista lá, a Faria Lima, que vinha apostando muito alto em Flávio Bolsonaro, irá mudar de opinião. Para você recompor essas forças políticas que ajudam muito na eleição, para ele agora é muito mais difícil, porque o ambiente em relação a ele é de desconfiança absoluta. Nem o próprio partido está mais confiando nele. E muitos dos políticos ligados historicamente ao bolsonarismo, se você observar, muitos deles estão mantendo uma distância higiênica. Vão estar junto aqui e acolá, não fala mal, não critica, mas não estão empenhados mais na campanha presidencial.
5: Pois é, e eu vi hoje uma pesquisa do Big Data também, confirmando esse cenário aí para o presidente Lula, inclusive aqui em Pernambuco, na terra natal do presidente Lula, que aqui ele vence o Flávio Bolsonaro no primeiro turno com uma folga muito grande. Isso pode favorecer o candidato dele aqui em Pernambuco, o João Campos, ou ele é?
6: Olha, Mago, eu acho que assim, hoje em dia assim, as realidades eleitorais dos estados são muito distintas. Há estados em que o Lula influencia o voto no governador e no senador, e há estados em que o candidato a governador ou a senador na localidade acaba influenciando o voto em Lula. Há vários estados do Nordeste onde o Lula tem uma força muito grande, na proporção de 70% contra 30%, vários estados do Nordeste, essa relação de voto tem até aumentado, porque se ela era 7 a cada 10 eleitores, em alguns estados do Nordeste que eu tenho acompanhado, há pesquisas aí com relação de 8 votos para Lula contra 2 ao bolsonarismo. Então, não é uma realidade única de que o Lula influencia a eleição do governador no estado X do Nordeste. Há também essa relação inversa, onde outros aliados do presidente Lula poderão auxiliá-lo eleitoralmente nesses estados. Então, essa relação deixou de ser de mão única e passa a ser de mão dupla.
5: É isso aí, meu caro Elias Diniz. Obrigado pela participação. Grande abraço.
6: Grande abraço, Mário. Bom final de semana.
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5: Pauta municipalista chegando, meu amigo João Batista Rodrigues. Boa noite, João.
7: Boa noite, Magno. Boa noite aos nossos ouvintes do Frente a Frente.
5: Meu caro João Batista, o Senado ontem deu encaminhamento a uma pauta bomba, que pode repercutir nas contas da União, 55 bilhões, estados e municípios também. Você sabe quais são essas pautas, meu caro João?
7: Bom, Magno, no Senado, hoje, tramitam cerca de 30 pisos de profissionais que podem impactar direto nas finanças municipais. Dois deles estão bastante avançados. A PEC 14, que concede aposentadoria especial para agentes de endemias e agentes de saúde, foi aprovada na Comissão de Justiça ontem e agora segue para o plenário do Senado, com um impacto aí de 30 bilhões na Previdência, 30 bilhões, Magno, ao longo dos próximos 10 anos, porque reduz a idade de aposentadoria de agentes de endemias e agentes de saúde, pessoal que merece, que trabalha no sol, na chuva, e realmente é um serviço de insalubre, né? Também está no Senado essa foi aprovada na Comissão de Assuntos Sociais, o piso dos médicos, 13.662.
5: E dentistas médicos, também, né?
7: E dentistas, esse aqui, a aprovação nessa comissão tem caráter terminativo dentro do Senado e segue agora para apreciação da Câmara. Esse tem um impacto de 25 bilhões somente até 2029. Então, só essas duas pautas aí trazem perto de 50 bilhões de impacto. Magno, ontem, apesar desse andamento aqui nas comissões, né? Porque a PEC dos agentes de saúde foi aprovada na Comissão de Justiça, segue para o plenário. Ao receber a notícia da aprovação na comissão, o presidente Alcalumbre ontem fez um duro discurso. Ele disse que precisa 10 Brasis arrecadando do tanto que o Brasil arrecada para pagar essa conta, porque tem 30. E ele disse que não vai levar a culpa sozinho, porque ano de eleição, se ele botar em votação, isso passa. Depois vem questionamento tanto da Confederação Nacional do Município, como dos estados, de que é inconstitucional porque não está indicando de onde vem. Então ele disse que não vai levar a culpa sozinho e disse que ou pauta os 30 de uma vez para aprovar. E aí ele entende que vão ser julgados inconstitucionais, porque não tem de onde tirar o dinheiro. E aí certamente o Supremo vai julgar inconstitucional, vai mandar a União complementar, alguma coisa assim. Ou ele disse que não pauta nenhum. Resta saber agora qual vai ser o posicionamento dos líderes, né? Porque o Alcolumbre foi muito duro ontem como presidente do Senado. Ele se colocou aí com uma preocupação em relação às finanças públicas, e nas redes sociais surgem aqueles comentários. Para o piso do médico é difícil, mas o juiz que está ganhando 200 mil, 300 mil com penduricalho, a discussão já leva não sei quantos anos. Então surgem essas discussões, mas o Alcalumbre foi bastante duro, disse que não vai levar a culpa sozinho. Ou ele coloca os 30 pisos e quebra o Brasil logo, ou ele não bota nenhum.
5: E como é que fica a situação dos municípios, meu caro João, se isso vier a ser aprovado?
7: Como todo piso, como toda mudança que o Congresso faz, os municípios é quem sofrem mais. Porque os agentes de saúde são empregados, na verdade, hoje, do município. Eu digo empregados porque a maioria deles entra para o processo seletivo e não concurso, né? E aí, mesmo assim, o vínculo são com as prefeituras. E a prefeitura é quem vai ter que arcar com esses recursos, porque na aposentadoria especial, a maioria das prefeituras tem um fundo próprio de previdência, que é quem vai sofrer esse impacto. Também com relação ao piso dos médicos, a maioria dos médicos também está na saúde básica, nos PSF, nos postos de saúde, nas unidades mistas, né? E esse piso deve impactar bastante. Os médicos da União são concentrados praticamente nos hospitais, nas clínicas, nos hospitais universitários, né? Então, o impacto maior será sobre estados e municípios. Merece. O médico, apesar de que muitos não cumprem a jornada, nos PSF a gente dificilmente vê um médico cumprir a jornada total, mas são profissionais que cuidam da saúde da população e merecem, como ontem falou o Alcalumbre. Agora, preciso dizer de onde vai sair o recurso. E segundo o próprio presidente do Senado, disse que era preciso o Brasil arrecadar 10 vezes mais para cobrir todos os pisos, porque lá tem piso para todo lado. Tem piso de fisioterapeuta, piso de gari, piso de várias categorias estão tramitando no Senado. São 30 pisos atualmente que o Senado está apreciando. O deputado quer fazer uma média com a categoria, vai lá e apresenta e não diz de onde é que vai sair o recurso. Então, o Alcalumbre está dizendo, ou coloca tudo e quebra logo tudo, né? Ou vai se discutir na justiça se são constitucionais ou não, porque não tem de onde tirar o dinheiro, e certamente não vai adiantar de nada. Ou ele disse que não coloca nenhum. Foi essa posição dura do presidente do Senado ontem.
5: E essas categorias fazem muita pressão em Brasília, né, João? Ontem mesmo, no meu voo de Brasília aqui para o Recife, à noite, eu identifiquei algumas lideranças aí da área de medicina, de odontologia, que foram para Brasília para fazer esse tipo de pressão.
7: Os agentes de saúde também são muito fortes em Brasília, Marno. Eles colocam lá, toda vez que tem alguma votação importante, vários representantes dos estados. As associações dos agentes de saúde e agentes de endemia são muito fortes. E aí, como o Alcalumbre disse, se for colocado em votação, todo mundo vai votar a favor, porque ninguém quer ser contra o agente de saúde. A questão é que ninguém diz de onde é que vai sair o Supremo, de onde é que vai sair o dinheiro. E aí o Supremo, mais na frente, vai se pronunciar dizendo que é inconstitucional, porque nós temos uma PEC hoje, uma emenda constitucional, que diz que quando você cria uma despesa para as prefeituras, você tem que apontar de onde é que vão sair os recursos, as receitas. Nada mais de equilíbrio fiscal do que isso. Só que a coisa é política, não é uma coisa séria. Apesar dos agentes merecerem, apesar dos médicos merecerem, os garis merecerem o piso, mas eles não fazem de uma maneira séria. Quando apresenta-se uma PEC concedendo uma despesa desse nível, você já tinha que dizer de onde é que vai sair o recurso.
5: É isso aí, meu caro João Batista, obrigado pela participação, um grande abraço, amanhã tem sexto, você volta na próxima semana.
7: Forte abraço, Magno, forte abraço aos nossos ouvintes do Frente a Frente.
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5: Encerrando mais um Frente a Frente, fui buscar a mensagem que está no livro de Josué, capítulo 1, versículo 9. Não tu mandei eu, esforça-te e tem bom ânimo, não temas, nem te espantes, porque o Senhor teu Deus é contigo, por onde quer que andares.
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5: Boa noite, Nordeste, obrigado pela audiência, até amanhã. 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
2: 7 horas.
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4: Em periferias de 31 cidades.
5: Novo PAC vai investir 138 milhões de reais para que as prefeituras transfiram a titularidade dos imóveis.
4: Presidente Lula destaca que imóveis públicos ociosos também serão destinados a moradias e outras políticas.
6: A minha ideia era fazer uma prateleira de terra disponível para que a gente não precisasse ter invasão.
5: E ainda queda no desmatamento.
4: Na Amazônia, a redução foi de 61% em maio desse ano, comparado a maio do ano passado.
5: E no Cerrado, a queda foi de 12%. O presidente disse que apresentará os dados aos Estados Unidos para reverter tarifas contra o Brasil.
4: E nós vamos falar também do Exame Nacional do Ensino Médio.
5: Inscrições terminam amanhã e o presidente do INEP, Manuel Palacios, conversa conosco sobre o que você precisa fazer para não perder a chance de fazer a prova.
4: Na apresentação da Voz do Brasil, Mariana Jungmann e Luciano Seixas.
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4: Mais de 100 mil famílias de 31 municípios serão beneficiadas por contratos de regularização fundiária.
5: Os documentos foram assinados hoje em cerimônia no Palácio do Planalto com a presença do presidente Lula.
4: Uma parceria com o programa Imóvel da Gente, que destina imóveis sem uso ou ociosos para atender necessidades da população, como saúde, educação e moradia.
7: Com a assinatura dos novos contratos nesta quinta-feira, mais de 100 mil famílias em 31 municípios serão beneficiadas com a posse definitiva do imóvel onde vivem. A iniciativa faz parte do programa Periferia Viva e prevê investimentos de 138 milhões de reais do novo PAC para que as prefeituras transfiram as titularidades dos imóveis. De acordo com o ministro das Cidades, Vladimir Lima, é o primeiro passo para dar dignidade a esses brasileiros.
8: Além da gente levar a regularização fundiária, a gente leva a urbanização de assentamentos precários, a gente leva água, drenagem, esgoto, melhoria habitacional, de forma a impactar positivamente vidas.
7: Os novos contratos somam-se a outros 14 em execução. O programa Periferia Viva é uma das ferramentas de democratização e destinação social do patrimônio da União e funciona em parceria com o programa Imóvel da Gente. A ideia é direcionar imóveis sem uso ou ociosos para políticas públicas, como afirmou o presidente Lula.
6: Não é preciso a gente ficar esperando que o movimento ocupe uma terra para a gente distribuir essa terra. A minha ideia era fazer uma prateleira de terra disponível, de terras ociosas, para que a gente não precisasse ter invasão, que a gente invadisse o movimento e entregasse para eles.
7: Desde 2023, o Imóvel da Gente destinou mais de 1.900 áreas em imóveis federais para atender necessidades da população, superando em quase 20% a meta estabelecida até o fim de 2026. A estimativa, segundo a ministra Esther Dueck, da Gestão e da Inovação em Serviços Públicos, é que as ações de moradia, titulação fundiária e instalação de equipamentos públicos beneficiem cerca de 400 mil famílias.
9: O patrimônio da União deixou de ser um conjunto de imóveis para se tornar mais uma vez um instrumento de justiça social, de desenvolvimento territorial e de fortalecimento de políticas públicas. A gente já está chegando hoje, com as entregas de hoje, a quase 1.900 imóveis, com a possibilidade de beneficiar 400 mil famílias.
7: Ao todo, as áreas destinadas somam mais de 18.500 quilômetros quadrados, cerca de 3 vezes o tamanho do Distrito Federal. Reportagem Gabriela Noronha.
5: O desmatamento na Amazônia legal teve redução de 61,4% em maio deste ano em relação ao mesmo mês de 2025.
4: É a maior queda percentual já registrada na região.
5: O mês também registrou queda de 12% no desmatamento no Cerrado.
4: Durante a apresentação dos dados hoje, o presidente Lula destacou que eles serão usados para reverter as sobretaxas impostas pelos Estados Unidos ao Brasil.
2: Os dados são do Sistema de Detecção de Desmatamentos em Tempo Real, DETER, feito pelo Instituto Nacional de Pesquisas Espaciais, o INPE, e mostram que foi registrada uma queda expressiva no desmatamento na Amazônia e no Cerrado brasileiro. Na Amazônia, em maio deste ano, a redução foi de 61% na comparação com o mesmo mês do ano passado. Em relação a maio de 2024, a queda foi de 26%. O ministro do Meio Ambiente, João Paulo Capobianco, destacou essa redução significativa.
10: Monitoramos isso dia a dia, o IBAMA indo a campo, fazendo os embargos remotos, o ICMBio indo a campo, impedindo o desmatamento em unidades de conservação federais e também agindo em terras indígenas e assentamentos, conseguimos esse feito fundamental.
2: Também foi registrada a queda dos números de desmatamento no Cerrado em maio. A redução foi de 12% em relação ao mesmo mês do ano passado. Já na comparação com 2024, a queda foi de 25%. A ministra da Ciência, Tecnologia e Inovação, Luciana Santos, apontou que os dados são históricos e demonstram um compromisso do país com a ciência.
11: Essa divulgação dos dados é importante, unidade de pesquisa do nosso ministério, que é o Instituto Nacional de Pesquisas Espaciais, é reconhecido internacionalmente, faz valer aqui a sua diretriz, que é exatamente colocar a ciência a serviço dos grandes desafios nacionais, como o combate ao desmatamento e a proteção dos nossos biomas.
2: O presidente Lula, que acompanhou a divulgação dos dados, voltou a afirmar que o combate ao desmatamento é uma prioridade do governo brasileiro e que os avanços precisam ser reconhecidos pelos Estados Unidos, que alegam questões ambientais entre as justificativas para impor maiores tarifas comerciais.
12: Isso é importante porque nós vamos ter que pegar esses dados, mandar para o cidadão do comércio dos Estados Unidos, que coloca a questão do desmatamento como justificativa para punir o Brasil com uma taxação maior, e vamos comparar o que acontece no Brasil com o que acontece nos Estados Unidos. Eles não sabem o trabalho que nós fazemos para fazer com que o desmatamento chegue a desmatamento zero até 2030.
2: Para o Ministério do Meio Ambiente e Mudança do Clima, a queda no desmatamento é resultado de um trabalho amplo que passa pela intensificação de ações de fiscalização, aumento de investimentos no setor ambiental e pelo trabalho do governo federal na fiscalização das normas de acesso ao crédito rural. Reportagem, Márcia Fernandes.
5: O Enem, Exame Nacional do Ensino Médio, é a última etapa do ensino básico no Brasil.
4: É ele que abre a porta de entrada para o ensino superior e seleciona os estudantes para as vagas nas universidades públicas e privadas e nos institutos federais.
5: No caso dos estudantes do Pé de Meia, a participação no Enem garante também uma bolsa adicional de R$200.
4: As inscrições acabam amanhã e hoje nós conversamos com Manuel Palacios, presidente do INEP, o instituto responsável pela execução do exame. Boa noite, presidente, bem-vindo.
13: Boa noite. É um prazer estar aqui com vocês. Boa noite para todos que nos acompanham.
4: Presidente, as inscrições foram prorrogadas até amanhã. Até que horas os estudantes podem fazer a inscrição e há previsão de nova prorrogação no prazo?
13: Não, essa já foi a prorrogação possível. Às 23:59, ou seja, até a meia-noite de amanhã, todos podem fazer as suas inscrições na plataforma do INEP, enem.inep.gov.br/participantes.
5: Agora, esse ano a gente teve a inscrição pré-preenchida para os estudantes de escolas públicas, né, presidente? E eu tenho aqui uma pergunta da Raquel Santos, de Alagoas. Ela tem uma dúvida exatamente sobre isso. Vamos ouvir.
14: Meu nome é Raquel Ueta dos Santos, sou aluna da Escola Pública Maria Eliel de Albuquerque Tavares, na cidade de Junqueiro, no estado de Alagoas. E minha inscrição para o Enem já está pré-preenchida. Mesmo assim, eu devo fazer a inscrição? E como eu faço isso?
13: Olha, esse ano nós tivemos a inscrição automática de todos aqueles que estão concluindo o terceiro ano do ensino médio na rede pública em todos os estados brasileiros. Essa inscrição automática, ela significa que estão todos devidamente registrados para fazer o Enem lá em novembro. Mas é preciso entrar na plataforma do INEP, entrar na página do participante para, primeiro, dizer qual é a língua estrangeira que vai fazer prova no final do ano, escolher entre inglês e espanhol. Também dizer se tem necessidade de algum tipo de atendimento especializado. É também na página do participante, na hora do preenchimento dos formulários, que essa solicitação é feita. E há um questionário do candidato, do participante, que deve ser respondido. Nos casos daqueles estudantes que querem fazer prova em outro município que não aquele em que estudam, também podem solicitar nesse momento a sua transferência para um outro município. Enfim, mesmo já inscrito automaticamente, é fundamental entrar na página do participante para realizar essas ações. Escolher a língua, dizer se precisa de algum atendimento especializado, em especial. Isso é para todo mundo, e responder o questionário do estudante.
11: Sem isso, não está inscrito, né?
13: Sem isso, a inscrição fica ainda pendente de seleção da língua e não estará concluída, efetivamente não estará concluída.
4: O mesmo vale para os estudantes do pé de meia, né? Eles precisam concluir a inscrição, né?
13: O pé de meia está na mesma situação. Eles estão todos inscritos automaticamente, mas precisam entrar na plataforma para realizar essas ações.
11: Agora, presidente, e o pagamento da inscrição para esses estudantes de escolas públicas, do pé de meia, principalmente, eles ficam automaticamente isentos? Não, né? O prazo para pedir isenção de pagamento já foi concluído, também foi prorrogado. Como é que fica nesses casos?
13: Todos os concluintes de rede pública estão isentos. Como a inscrição foi feita automaticamente, eles não vão precisar pagar a taxa, mesmo que não tenham pedido a isenção no tempo certo. A decisão de fazer a inscrição automaticamente isentou os concluintes. Os estados brasileiros informam quais são os estudantes que estão concluindo o ensino médio, e com base nesses dados nós fizemos a inscrição automática e isentamos todos eles. Especialmente os que estão inscritos no pé de meia também estão isentos.
4: E aí o pagamento para quem precisa fazer vai até que dia?
13: Até dia 17 de junho, aqueles que precisam pagar, ou porque não foram isentos, ou porque não estão previstos mesmo nas categorias de isenção, eles precisam até dia 17 pagar o boleto. O sistema emite o boleto, vai no banco e paga a taxa de inscrição de R$85.
11: Bom, então vamos lá. Precisa, mesmo quem já está com inscrição pré-preenchida, precisa entrar na página do participante, concluir a sua inscrição, fazer essas seleções que o senhor mencionou. Essas pessoas que são de escolas públicas e pé de meia estão isentas, e quem não está isento precisa pagar a taxa de inscrição até a semana que vem.
13: Perfeitamente, é exatamente isso que precisa fazer para assegurar a sua participação no Enem dia 8 e dia 15 de novembro, como está previsto.
11: Então, antes de concluir, presidente, a gente tem também uma pergunta, mas agora não é temática inscrição, já é temática prova. Vamos ouvir.
15: Olá, meu nome é Manu Azevedo, tenho 17 anos e eu estudo em escola pública, mas precisamente no Instituto Federal Goiano, Campus Cristalino, em Cristalina, Goiás. E minha dúvida é sobre a redação do Enem. Quais são os erros mais comuns que fazem os estudantes perderem pontos e o que podemos fazer para evitá-los durante a prova?
13: Olha, eu recomendo muito que você entre lá no site do INEP, na página do participante, para consultar o manual da redação. Todo ano, o INEP publica um manual com orientações para aquele que vai participar do exame, para justamente informar como é que é avaliada a redação, para que tenha uma noção clara do que é esperado. Mas eu posso dizer para você que uma das principais preocupações que tem crescido nos últimos tempos é a de que a redação não seja feita com base em argumentos pré-elaborados que servem para qualquer situação, porque eles acabam fazendo com que o argumento desenvolvido pelo estudante, pelo participante no Enem, fique frágil, fique sem relação com o tema proposto. Então, aquelas frases feitas, aquilo que muitas vezes o estudante mais desavisado prepara para colocar na prova, não funciona. Então, pense no tema e escreva de forma bem vinculada ao assunto que está sendo solicitado na prova.
4: Muito bem, nós conversamos com Manuel Palacios, presidente do INEP, o Instituto Nacional de Estudos e Pesquisas Educacionais, Anísio Teixeira. Muito obrigado por sua entrevista à Voz do Brasil.
13: Eu que agradeço, estou sempre à disposição.
11: Todos os anos, mais de 80 mil pessoas desaparecem no Brasil e 40% delas não retornam para casa.
4: Por isso, o governo do Brasil está fortalecendo a Política Nacional de Busca de Pessoas Desaparecidas.
11: Três novas ações foram elaboradas para aumentar a resposta aos casos de desaparecimentos.
16: Num piscar de olhos, em qualquer lugar, alguém simplesmente pode desaparecer, deixando para trás um grande vazio. O país registrou 84.760 casos de desaparecimento de pessoas em 2025, um aumento de 4% em relação a 2024. Ivanise Esperidião perdeu a filha aos 13 anos e há 3 décadas a dor ainda persiste.
17: São 30 anos de busca por respostas, de busca por melhorias no sistema de identificação e localização de pessoas desaparecidas.
16: E o que antes era uma jornada solitária ganhou força com a Política Nacional de Busca de Pessoas Desaparecidas. O governo federal, sociedade civil e organismos internacionais discutem a melhoria da integração da atuação em rede de cooperação entre as instituições para a busca dos desaparecidos. 3 publicações vão contribuir para o fortalecimento de ações conjuntas entre as instituições. Os materiais são para orientar, capacitar e servir de referência para a localização de pessoas desaparecidas em todo o país, como explica o diretor do Sistema Único de Segurança Pública, João Nogueira Júnior.
18: A cartilha, atuação da Polícia Militar e Guarda Municipal da Busca de Pessoas Desaparecidas, o guia de orientações às autoridades centrais e estaduais e o diagnóstico da gestão de pessoas falecidas com identidade desconhecida. Nosso objetivo é fortalecer a capacidade institucional dos entes federativos e estimular a atuação articulada entre todos os atores envolvidos.
16: Dados da Secretaria Nacional de Segurança Pública apontam que no Brasil, 60% dos desaparecidos são encontrados. Reportagem Cleide Lopes.
4: Violência contra a mulher pode se esconder atrás de uma tela de computador ou celular.
5: Ofensas virtuais, ataques de ódio, perseguição e exposição da nudez são casos vividos por muitas mulheres no ambiente digital.
4: O governo federal editou medidas voltadas às plataformas para que elas tenham mais agilidade e rigidez nesses casos.
19: Uma em cada 10 brasileiras com 16 anos ou mais sofreu violência digital no último ano, segundo dados levantados pelo Data Senado, Instituto de Pesquisa do Senado Federal. São quase 9 milhões de vítimas de crimes como perseguição, o chamado stalking, ataques de ódio online e exposição não consentida de imagens íntimas. Em muitos casos, o agressor é parceiro, ex-parceiro ou alguém do convívio da vítima. Rose Leonel faz parte dessas estatísticas. Ela teve fotos íntimas divulgadas na internet, sofreu linchamento moral e chegou a perder o emprego. Hoje é uma ativista.
20: Eu falei, assim que eu puder, que sair a condenação do meu ex, eu vou criar uma ONG para ajudar essas mulheres. E foi o que eu fiz. Nós criamos a ONG, Marias da Internet, e de lá para cá nós temos trabalhado atendendo vítimas em todo o Brasil e fora do Brasil também.
19: No mês passado foi assinado um decreto com normas para as plataformas digitais. Segundo o texto, as empresas devem atuar rapidamente nesses casos, principalmente de exposição não consentida de imagens íntimas, com prazo de até 2 horas para a retirada do material. E também terão que reforçar o combate aos ataques de ódio. Outra mudança é que as plataformas precisam ter um canal específico e de fácil acesso para denúncias e informar os usuários sobre o Ligue 180, Central de Atendimento à Mulher. Janara Kalini, chefe da Assessoria Especial de Comunicação do Ministério das Mulheres, fala sobre a importância de atuar junto às plataformas.
21: Fazer com que as plataformas sejam mais rápidas e proativas em retirar esse conteúdo, em banir perfis ofensivos, isso é muito mais eficiente para manter um ambiente de paz para as mulheres.
19: No caso das plataformas que vendem anúncios na internet, elas terão que guardar informações sobre quem pagou por aquela publicidade. O objetivo objetivo é identificar os responsáveis caso aquele conteúdo cause prejuízos ou seja usado para cometer crimes. A fiscalização das plataformas digitais vai ficar a cargo da Agência Nacional de Proteção de Dados. Reportagem Luciana Colares de Holanda.
0: Amanhã, os cidadãos de Belém, no Pará, terão uma ótima oportunidade de renegociar dívidas pelo programa Desenrola.
4: É que a cidade vai receber o Governo do Brasil na Rua, iniciativa que leva serviços do governo federal para as capitais em parceria com o governo do estado e prefeitura.
0: Com isso, quem quiser vai poder ter ajuda para fazer a renegociação pelo Desenrola.
3: O Governo do Brasil na Rua chega ao Parque da Cidade em Belém, no Pará, nesta sexta-feira, 12 de junho. A capital é a 22ª cidade do país a receber o programa do governo federal, com o apoio do governo do estado e da prefeitura municipal. O projeto aproxima serviços públicos essenciais da população. Entre os mais procurados está o novo Desenrola Brasil, para renegociação de dívidas. A coordenadora de participação social e diversidade cidade do Ministério da Fazenda, Ana Sobral, explica que a medida é importante, principalmente para ajudar as famílias que precisam de orientação para acessar o programa.
22: Muitas pessoas ainda têm dúvidas sobre como acessar o programa, verificar as condições de renegociação ou entender quanto realmente podem pagar para quitar suas dívidas. Nós orientamos sobre como acessar o Desenrola pelos aplicativos dos bancos, fazemos simulação utilizando a calculadora do programa e ajudamos as pessoas a compreenderem melhor as opções disponíveis para a negociação.
3: Estandes da Caixa Econômica Federal e do Banco do Brasil estarão no local para auxiliar a população na adesão ao programa. Segundo Ana Sobral, isso é importante para que as pessoas tomem conhecimento do valor da dívida e consigam as melhores condições possíveis.
22: E quando a dívida é com o Banco do Brasil ou com a Caixa, nós fazemos um encaminhamento para os estandes desses bancos, onde a negociação pode ser realizada na hora. Uma dúvida muito comum é quando a pessoa não sabe exatamente o valor atualizado da dívida. Nesses casos, nós utilizamos a calculadora do Desenrola para fazer uma estimativa do valor que poderá ser pago após a negociação.
3: A programação será no portão 9 do Parque da Cidade, das 9 horas da manhã às 5 horas da tarde desta sexta-feira. O acesso é pela Avenida Senador Lemos. Além do Desenrola Brasil, outros serviços serão ofertados, como perícias do INSS sem agendamento prévio, pé de meia e reforma Casa Brasil. Reportagem Joxan Natividade.
4: Mais 300 pessoas aprovadas no último concurso público nacional unificado, CPNU2, foram nomeadas.
0: A portaria do Ministério da Gestão e da Inovação em Serviços Públicos prevê a nomeação dos analistas técnicos executivos e a formação de cadastro de reserva do Ministério.
23: Foi autorizada a nomeação de 300 aprovados na segunda edição do Concurso Público Nacional Unificado, o CPNU2, e também a formação de cadastro de reserva do quadro de pessoal do Ministério da Gestão e da Inovação. As 300 vagas, todas de nível superior, são para o cargo de analista técnico executivo, que permite a atuação dos servidores em diferentes áreas e órgãos da administração pública federal. As nomeações individuais e os procedimentos relativos à posse serão publicados posteriormente pelos canais oficiais do Ministério da Gestão e da Inovação em Serviços Públicos. Informações sobre documentação, prazos e entrada em exercício podem ser acessadas no portal do servidor e na página oficial do Concurso Público Nacional Unificado, que é gov.br/gestão/concurso-nacional. Daniele Popov para a Voz do Brasil.
4: A agricultura brasileira deve registrar mais uma safra recorde.
0: A Companhia Nacional de Abastecimento prevê que serão colhidas 358.600.000 toneladas de grãos, aumento de 1,8% em relação ao ciclo anterior.
4: O levantamento indica crescimento nas culturas de soja, milho e café na safra 2025-2026.
0: Já o Instituto Brasileiro de Geografia e Estatística trabalha com uma estimativa de 358.400.000 toneladas, em crescimento de 1,2%.
4: O IBGE mede a safra de janeiro a dezembro e a Conab adota ano safra, que geralmente vai de setembro de um ano a agosto do ano seguinte.
0: E essas foram as notícias do Governo do Brasil.
4: Uma realização da Secretaria de Comunicação Social da Presidência da República.
0: Com produção da empresa Brasil de Comunicação.
4: Fique agora com as notícias do Poder Judiciário e do Congresso Nacional. Boa noite.
0: Boa noite para você e até amanhã.
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8: STF julga recursos sobre responsabilidade de redes sociais.
9: STJ mantém indenização à família que pagou por tratamento após descumprimento de ordem judicial pelo Estado.
8: Senado Federal inspeciona códigos-fonte dos sistemas eleitorais.
9: Boa noite, eu sou Marcela Luiza.
8: E eu sou Walter Lima.
9: O plenário do Supremo Tribunal Federal votou na sessão plenária desta quinta-feira pelo aprimoramento da decisão que definiu parâmetros para a responsabilização das plataformas digitais por conteúdos publicados por terceiros.
8: Os ministros analisaram recursos contra a decisão que alterou a aplicação do artigo 19 do Marco Civil da Internet. A questão envolve a tese fixada pelo STF, que alterou o regime de responsabilização das empresas provedoras de aplicações de internet.
9: Pela regra anterior, as plataformas só respondiam civilmente por danos gerados por terceiros se descumprissem em ordem judicial específica de retirada. Pelos novos critérios, as plataformas podem ser responsabilizadas se não atuarem imediatamente para retirar publicações que envolvam crimes graves, como terrorismo, racismo, homofobia, tentativa de golpe de Estado, instigação ao suicídio ou mutilação, além de crimes contra mulheres e crianças.
8: Na sessão de hoje, o relator de parte dos recursos apresentados ao Supremo Ministro Dias Toffoli, propôs que esse entendimento tenha efeitos apenas para o futuro, a partir da publicação da ata do julgamento em 27 de junho de 2025. Com isso, a nova interpretação não alcançaria fatos antigos que ainda não haviam sido levados ao judiciário.
9: Quando o poder público não cumpre ordem judicial para garantir tratamento de saúde, a obrigação de custear o atendimento pode ser convertida em indenização.
8: O entendimento é do STJ. Fátima Uchoa.
24: Uma mulher entrou na justiça para garantir a internação compulsória do filho com vários problemas de saúde. Segundo ela, não havia vaga adequada para o tratamento no estado onde a família morava, então pagou a internação na capital paulista. Como o estado não cumpriu a ordem judicial para custeá-la, a mulher pediu que a obrigação fosse convertida em indenização pelos gastos. O ente público foi condenado a pagar pouco mais de R$20 mil e a segunda turma do STJ manteve a determinação. Para a relatora ministra Maria Tereza de Assis Moura, não houve decisão fora do pedido da ação e, como a ordem judicial não foi cumprida, a indenização foi uma adaptação à realidade do caso, o que é permitido por lei.
9: Semana da Conciliação Trabalhista 2026 atendeu mais de 500 milhão de pessoas.
8: Os valores movimentados superam os 2 bilhões de reais. Marla Lacerda.
25: Os números são recordes. Na 10ª edição do mutirão, que aconteceu de 25 a 29 de maio, foram realizadas mais de 97 mil audiências de conciliação em todo o país. Foram fechados mais de 30 mil acordos. No TST, mais de R$100 mil foram arrecadados em processos encerrados. A ideia da campanha é incentivar os acordos e reduzir o volume de ações e o tempo de espera dos trabalhadores para resolver pendências na justiça. Um ganho que vai além de resultados financeiros. O fim de uma disputa é um alívio tanto para a empresa quanto para o trabalhador.
9: Senado Federal inspeciona códigos-fonte dos sistemas eleitorais.
8: Os códigos foram abertos para inspeção em outubro do ano passado. Fábio Ruas.
26: O representante do Senado foi recebido pela equipe da Secretaria de Tecnologia da Informação do TSE. Ele viu uma urna desmontada e analisou a programação dos códigos-fonte. O Senado é a segunda instituição a fazer a inspeção. A primeira foi o Partido União Brasil, que foi ao TSE em maio. Os códigos-fonte são o conjunto de instruções que orientam o funcionamento da urna e dos sistemas eleitorais. A inspeção pode ser feita até setembro, quando será realizada a cerimônia de assinatura digital e lacração dos sistemas eleitorais. A Confederação Nacional do Comércio tem inspeção agendada para a próxima segunda-feira, dia 15 de junho.
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9: Uma boa noite.
8: E até amanhã.
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1: Eu sou Paula Groba.
2: E eu sou Ricardo Nakaoka.
1: E estes são os destaques de hoje do Jornal do Senado, que começa agora.
3: Renegociação de dívidas rurais. Linha de crédito vai atender produtores com perdas de safra entre 2019 e 2025.
1: Brasileira que inventou caneta detectora de câncer defende tecnologia no SUS.
3: Ensino domiciliar recebe apoio em debate no Senado.
1: Boa noite.
2: Boa noite.
1: Em uma tentativa de dar fôlego a produtores rurais afetados por crises climáticas e oscilações do mercado internacional, o Senado aprovou um projeto que cria mecanismos para a renegociação de dívidas no campo. A proposta autoriza o uso de recursos do fundo do pré-sal e de outras fontes para financiar novas linhas de crédito destinadas a agricultores que acumularam prejuízos nos últimos anos.
3: O texto, aprovado com alterações, segue agora para a nova análise da Câmara dos Deputados. Repórter Alexandre Campos.
4: Pelo texto, poderão ser beneficiários da linha de crédito especial os produtores rurais, associações e consórcios que no período entre 2019 e 2025 tenham registrado em duas ou mais safras perdas de no mínimo 30% da renda bruta agropecuária comprovadas por laudo técnico. Ex-ministra da Agricultura, a senadora Tereza Cristina, do PP de Mato Grosso do Sul, afirmou que a renegociação é essencial para o setor agrícola, que enfrenta um cenário de dificuldade motivado por diversos fatores.
5: Nós temos as commodities em baixa, nós temos os juros em alta, nós plantamos uma safra com o dólar a 6 e estamos colhendo com o dólar a 5. Isso é mortal para os preços dos agricultores, fora o problema que o Rio Grande do Sul teve climático e outros estados brasileiros.
4: O texto ainda permite a concessão de desconto para liquidação até o final de 2027 de dívidas de mini, pequenos e médios produtores rurais referentes a operações de crédito contratadas até 31 de dezembro de 2018 e a renegociação de dívidas de produtores de municípios nas áreas de atuação da SUDENE e da SUDAM.
1: E a regularização de áreas rurais embargadas por questões ambientais poderá se tornar mais ágil no país.
3: A Comissão de Agricultura aprovou por unanimidade um projeto que altera o Código Florestal e permite a celebração de acordos entre produtores rurais e órgãos de fiscalização para facilitar a recuperação e a regularização dessas propriedades. Repórter Marcela Cunha.
6: O projeto do senador Sérgio Petecão, do PSD do Acre, prevê que o produtor poderá buscar a regularização da área rural junto ao órgão ambiental. Esse processo será feito por meio de um termo de compromisso, com obrigações para interromper a irregularidade, reparar o dano e regularizar a área. E não vale para atividades como garimpo ilegal, grilagem e infrações em terras indígenas ou unidades de conservação. O relator, senador Zequinha Marinho, do Podemos do Pará, defende que o embargo, criado para interromper danos ambientais, não vire uma punição sem prazo definido.
7: Lá no meu estado, o estado do Pará, o que tem de gente que já cumpriu tudo, mas continua embargado, alguma coisa assustadora. A gente precisa regularizar isso para que a economia rural não venha quebrar, como está acontecendo em função desses embargos.
6: Entre as mudanças feitas pelo relator está um cronograma para análise de embargos que já estão em vigor, priorizando os mais antigos. Durante a discussão, senadores defenderam que o embargo fique limitado à área onde ocorreu a infração, sem comprometer toda a propriedade ou outras áreas vinculadas ao produtor.
1: A possibilidade de pais assumirem integralmente a educação dos filhos dentro de casa voltou ao centro do debate no Senado.
3: Defensores do chamado ensino domiciliar ou homeschooling afirmam que a modalidade amplia a liberdade das famílias e pode oferecer uma formação mais personalizada para crianças e adolescentes. Os detalhes com Márcio Maturana.
8: O presidente da Associação Nacional de Educação Domiciliar, Carlos Vinícius Reis, defendeu o chamado homeschooling com argumentos religiosos.
9: Quando Deus estabeleceu de maneira ainda mais clara que os pais deveriam educar os seus filhos, transmitir para eles a sua fé, a seus valores, a sua moral, a sua concepção, e isso nenhum estado, nenhum regime, nenhuma constituição poderia atentar contra.
8: O senador Eduardo Girão, do Novo do Ceará, foi o requerente da audiência e presidiu a reunião. Ele revelou que já foi feito um pedido de urgência para o projeto ser votado no plenário do Senado. Senado e disse que no Brasil o ensino domiciliar vem sendo prejudicado pela justiça.
10: Nós temos a presença de pais aqui que foram ameaçados, né? Inclusive com determinação de um juiz, com todo respeito a quem pensa diferente, para mim um militante.
8: A família citada por Girão participou da reunião e a experiência da condenação dos pais foi

0: A maior parte dos debatedores considerou a medida equivocada por fazer uma contraposição entre família e escola, quando as duas são necessárias. O ensino domiciliar foi associado à falta de socialização, ao risco de violência no ambiente doméstico, à desvalorização dos professores e à desconsideração das crianças com deficiência.
1: E uma tecnologia brasileira capaz de identificar células cancerígenas em tempo real durante cirurgias foi destaque em audiência pública na Comissão de Assuntos Sociais.
2: A chamada caneta que detecta o câncer, desenvolvida por uma cientista brasileira, foi apresentada como uma inovação com potencial e parlamentares defenderam a incorporação da tecnologia ao Sistema Único de Saúde. Repórter Marcela Diniz.
3: A Maspec Pen é uma caneta que identifica em mais ou menos 10 segundos células cancerígenas. Testada em cerca de 450 cirurgias para a retirada de 12 tipos de tumores, a tecnologia permitiu uma operação precisa, sem retirada de mais tecido do que o necessário, o que reduziu o tempo de recuperação dos pacientes, a necessidade de novas operações e também de quimio e radioterapias complementares. A invenção é da cientista brasileira Lívia Schiavinato Eberlin, formada pela Unicamp e que atua hoje na Baylor College of Medicine, em Houston, no estado americano do Texas. No Brasil, o Hospital Albert Einstein é o primeiro fora dos Estados Unidos a conduzir testes clínicos em pacientes com cânceres de pulmão e tireoide. Em audiência no Senado, Lívia Eberlin defendeu a incorporação da tecnologia ao Sistema Único de Saúde.
4: Todos os dias a gente recebe uma mensagem perguntando: Lívia, quando que estará disponível no SUS? E essa é a realidade que a gente precisa mudar, né? O acesso à tecnologia de ponta tem que ser para todos.
3: A senadora doutora Eudócia, do PSDB de Alagoas, que presidiu o debate, defendeu rapidez nas análises da Anvisa e da Comissão Nacional de Incorporação de Tecnologias no SUS, a Conitec, para que a caneta detectora de câncer possa ser oferecida nos tratamentos oncológicos da rede pública de saúde.
1: Enquanto o mundo volta as atenções para o futebol com a abertura da Copa do Mundo masculina nesta quinta-feira, o Brasil segue avançando nos preparativos para receber a Copa do Mundo feminina de 2027.
2: O Senado aprovou um projeto que estabelece regras para a isenção do ISS sobre serviços ligados à organização e à realização da competição. A medida busca garantir o cumprimento dos compromissos assumidos pelo país junto à FIFA para sediar o torneio. Repórter Pedro Pincer.
5: A medida não cria automaticamente o benefício, mas estabelece uma base legal para que os municípios decidam, por meio de legislação própria, se vão ou não adotar a desoneração. A adoção de incentivos fiscais costuma fazer parte desse tipo de acordo internacional, com o objetivo de garantir a estrutura necessária para a realização da competição. Para o relator, senador Romário, do PL do Rio de Janeiro, a realização da Copa no Brasil transcende a questão econômica.
6: Agora, na Copa Feminina, sem projetos e obras faraônicas, estamos falando do mais importante, da essência do esporte, o legado social que ela deixará. Estamos falando de jovens e crianças que certamente irão se inspirar com as atletas e com a festa nos estádios.
5: O evento será disputado em Brasília, Belo Horizonte, Rio de Janeiro, São Paulo, Recife, Salvador, Fortaleza e Porto Alegre. O texto segue agora para a sanção presidencial.
2: Com edição de Paula Groba e trabalhos técnicos de João Lira, o Jornal do Senado fica por aqui. Acompanhe agora as notícias da Câmara dos Deputados. Boa noite.
1: Boa noite e até amanhã.

0: Trator apresenta nova versão, a proposta que criminaliza a misoginia.
1: Projeto prevê redução de desigualdades regionais no tratamento do câncer.
0: Câmara pode votar adesão do Brasil a medidas contra a violência no trabalho.
1: Boa noite. A Câmara pode votar a adesão do Brasil à Convenção Internacional que prevê punições e reparações para assédio e violência no trabalho. O repórter Antônio Vital tem os detalhes da proposta.
2: Ganhou o regime de urgência e pode ser votado pelo plenário da Câmara a proposta que aprova a adesão do Brasil à Convenção da Organização Internacional do Trabalho, a OIT, com medidas contra violência e assédio no trabalho. O regime de urgência permite que o texto seja votado diretamente no plenário sem passar pela análise das comissões permanentes da Casa. Mas a votação provocou discussão com críticas da oposição. A Convenção 190 da OIT é o primeiro.

0: O primeiro tratado internacional a reconhecer o direito de todas as pessoas a um mundo de trabalho livre de violência e assédio. Os países que ratificarem o texto ficam obrigados a adotar medidas, como proibir violência e assédio contra trabalhadores e garantir reparação às vítimas e sanções aos autores. A Convenção considera violência e assédio baseados no gênero como práticas inaceitáveis e inclui o assédio sexual como violência praticada contra as pessoas em razão do seu sexo e gênero. Outro trecho estabelece que as medidas previstas na Convenção se aplicam à violência e assédio que ocorre no trabalho, inclusive durante os deslocamentos do empregado. Deputados da oposição criticaram a adesão do Brasil à Convenção. Para o deputado Cabo Gilberto Silva, do PL da Paraíba, o texto pode acarretar punições aos empregadores, mesmo que a violência ocorra fora do ambiente de trabalho. Já o deputado Márcio Marinho, do Republicanos da Bahia, sugeriu alteração para que a expressão gênero seja interpretada como uma referência ao sexo da pessoa. O deputado Kim Kataguiri, do Missão de São Paulo, disse que os termos do tratado são vagos.
1: Obviamente, sempre se coloca palavras bonitas para tentar justificar enfrentamento a assédio, coisas que todos são favoráveis, mas quando você vai ver nas definições, você coloca aqui a violência e o assédio, a definição, um conjunto de comportamentos e práticas inaceitáveis ou ameaças de tais comportamentos que sejam suscetíveis de causar dano econômico. O que que é uma ameaça de um comportamento inaceitável capaz de causar um dano econômico?
0: A convenção entrou em vigor em 2021 e até 2023 já tinha sido ratificada por 27 países, entre os quais a Inglaterra, Espanha, Itália, Uruguai, Peru e Argentina. Na Câmara, parecer para aprovação do texto apresentado pela deputada Fernanda Melchiona, do PSOL do Rio Grande do Sul, não chegou a ser votado pela Comissão de Relações Exteriores. Ela citou estudos que indicam que uma em cada três mulheres afirma ter sofrido algum tipo de assédio sexual no ambiente de trabalho. Ao defender o regime de urgência para a proposta, a deputada Jaque Rocha, do PT do Espírito Santo, disse que a convenção amplia o combate à violência.
2: Essa ratificação, ela cria uma base internacional para fortalecer e ampliar os instrumentos de combate à violência e principalmente fortalecendo leis, como nós aprovamos aqui, que cria o programa Emprega Mais Mulheres, para dar mais suporte às medidas administrativas e de proteção no serviço público e privado.
0: Ainda não há data para votação no plenário da Câmara da proposta que aprova a adesão do Brasil à Convenção da OIT sobre combate à violência e assédio no trabalho. Da Rádio Câmara de Brasília, Antônio Vital.
3: Trabalho.
4: Alexandre Lindemaia, do PT do Rio Grande do Sul, celebra a aprovação na Câmara de proposta que acaba com a escala 6x1. O parlamentar afirma que a redução da jornada para 40 horas semanais representa um avanço para a qualidade de vida dos trabalhadores.
5: Alexandre Lindemaia critica projeto apresentado no Senado que permite regime flexível de trabalho com pagamento baseado nas horas cumpridas. Ele avalia que a medida ameaça direitos trabalhistas ao reduzir a previsibilidade de jornada, salário e descanso.
4: Enfermeira Rejane, do PCdoB do Rio de Janeiro, critica o que classifica como terceirização da saúde pública por meio das organizações sociais. Ela avalia que o modelo das chamadas OSs impõe metas e cobranças que precarizam o trabalho de profissionais responsáveis pelo cuidado dos pacientes.
5: Enfermeira Rejane defende a criação de uma CPI na Assembleia Legislativa do Rio de Janeiro para investigar a atuação das organizações sociais. Ela afirma que essas entidades adotam contratos marcados por pejotização, com relatos de salários atrasados e perda de direitos trabalhistas.
3: Desenvolvimento regional.
4: O pedido de vista adiou a votação de uma proposta que aumenta os repasses federais para municípios e cria fundos para as regiões Sul e Sudeste. A repórter Noelle Nobre tem mais detalhes da votação.
6: Um pedido de vista coletivo adiou para o próximo dia 17 de junho a votação da proposta de emenda à Constituição que aumenta em um ponto percentual os repasses da União para o Fundo de Participação dos Municípios, o FPM. A proposta, em análise em comissão especial da Câmara, também cria fundos constitucionais de financiamento para as regiões Sul e Sudeste. O adiamento foi solicitado pelo deputado Reginaldo Lopes, do PT de Minas Gerais, um dos autores da PEC original, para que os parlamentares tenham mais tempo de dialogar sobre o texto elaborado pelo relator, deputado Arnaldo Jardim, do Cidadania de São Paulo. Lopes explicou.
7: E a ideia é que pudesse, então, construir uma transição para a aprovação desta emenda constitucional. Se for possível, eu preferi então que a gente pudesse, sei lá, suspender ou deixar para a gente apreciar na semana que vem.
6: O parecer de Arnaldo Jardim prevê que a União entregue a estados e municípios 53% da arrecadação do imposto de renda, do IPI e do novo imposto seletivo. Atualmente, esse índice é de 50%. Com a mudança, o FPM passará a receber uma parcela adicional de 1% em março de cada ano, somando-se aos repasses já existentes de julho, setembro e dezembro. O relator argumentou que o reforço no FPM é vital para prefeituras que lidam com custos operacionais crescentes. Além disso, o texto institui fundos para o Sul e Sudeste, destinando 1% da arrecadação federal para cada região financiar o setor produtivo local por meio de bancos regionais. O objetivo, segundo Arnaldo Jardim, é dar tratamento igualitário às regiões do país.
8: A região Nordeste já tem um fundo de desenvolvimento, a região Centro-Oeste também o tem, a região Norte tem um fundo de desenvolvimento e exatamente as duas outras regiões. As regiões Sul-Sudeste não tem.
6: O texto atual incorpora sugestões de outras propostas que tratam do assunto e estão sendo analisadas na Câmara. Da Rádio Câmara de Brasília, Noelle Nobre.
9: Economia.
5: Beto Preto, do PSD do Paraná, apresentou o projeto de lei que prevê a extinção do Conselho Administrativo de Recursos Fiscais, o CARF. Ele argumenta que o modelo atual contribui para a demora no julgamento de processos envolvendo grandes débitos tributários.
4: O deputado apoia um novo sistema de contestação fiscal, no qual os contribuintes tenham acesso mais célere à análise judicial de seus casos. Para Beto Preto, a ideia é modernizar os procedimentos e tornar a relação entre cidadãos e administração tributária mais simples e eficiente.
3: Agricultura.
5: Rafael Simões, do União de Minas Gerais, cobra do governo federal medidas contra a concorrência desleal no comércio de leite importado da Argentina e do Uruguai. O legislador afirma que produtores brasileiros estão decepcionados com a falta de ação por parte do executivo.
4: Rafael Simões destaca a força da pecuária leiteira do Brasil para a economia nacional. Ele também defende a aprovação de propostas que criam uma linha especial de renegociação de dívidas de produtores rurais afetados por eventos climáticos com o uso de recursos do Fundo Social do Pré-Sal.
3: Transportes.
5: Eduardo Bismarck, do PV do Ceará, pede ao DENIT medidas para aumentar a segurança na BR-304, no trecho que corta o município de Aracati. Entre as reivindicações estão a retirada de lombadas das pontes sobre o rio Jaguaribe e a adoção de alternativas que reduzam os acidentes.
4: O parlamentar também defende a implantação de uma rotatória e o reforço da sinalização no acesso às praias de Canoa Quebrada, Marjolândia e Quixaba. Segundo ele, as intervenções são necessárias para melhorar a mobilidade e acompanhar o crescimento do turismo na região.
3: Segurança Pública.
5: A relatora da proposta que criminaliza a misoginia apresentou ajustes ao texto principal que está em debate na Câmara. A expectativa é que o projeto seja votado ainda este mês no plenário, como informa o repórter José Carlos Oliveira.
10: A coordenadora do Grupo de Trabalho de Criminalização da Misoginia, deputada Tabata Amaral, do PSB de São Paulo, anunciou ajustes no projeto de lei sobre o tema, já aprovado no Senado e com possível votação no plenário da Câmara dos Deputados ainda neste mês, com relatoria da própria deputada. O texto original equipara a misoginia ao crime de racismo, o que a torna inafiançável e imprescritível. Tabata alterou principalmente a definição de misoginia.
11: A fim de preservar a uniformidade conceitual da legislação penal e processual penal sobre o tema, propomos a substituição dos termos ódio e aversão previstos no projeto para caracterização da misoginia pelas expressões menosprezo ou discriminação em razão da condição de mulher.
10: Tabata Amaral afirmou que a aprovação da proposta será avanço civilizatório essencial. A misoginia é descrita como fenômeno estrutural profundamente enraizado em relações de poder historicamente marcadas pela desigualdade de gênero. A deputada também identificou crescente disseminação de comunidades e redes de conteúdo na internet associadas à chamada machosfera, que difundem narrativas de hostilidade ao feminino e promovem processos de radicalização, sobretudo entre jovens. Entre outros pontos, o novo texto de Tabata Amaral prevê suspensão temporária de conta ou perfil de internet que veiculem conteúdo ilícito.
11: A gente precisa aprovar esse texto ainda nesse mês, porque enquanto a gente não atualiza a legislação, a gente vai ter criminosos que não só se sentem à vontade, mas estão sendo autorizados todos os dias a dizerem que mulheres podem e devem ser assassinadas, podem e devem ser humilhadas, podem e devem ser estupradas. É isso o que a gente quer combater.
10: Segundo a deputada, as audiências do grupo de trabalho da Câmara mostraram que o feminicídio é muitas vezes uma morte anunciada, precedida por violência verbal e simbólica. Tabata Amaral manteve a previsão de pena de 2 a 5 anos de reclusão e multa para crimes praticados em razão de misoginia, mas incluiu, entre os agravantes, o crime contra criança, adolescente e pessoa idosa ou com deficiência. O texto ainda poderá passar por novos ajustes até 16 de junho, quando será votado no GT e depois levado ao Colégio de Líderes e ao plenário, possivelmente na mesma semana, de acordo com a deputada.
11: E aí, fiquem muito à vontade nos próximos dias para me procurar, para que a gente possa ir ajustando e que traga de fato um consenso de todos os membros do nosso grupo de trabalho.
10: Tabata Amaral também definiu propostas prioritárias complementares ao projeto de lei principal. Duas já estão formalizadas e tratam do enfrentamento à violência digital contra as mulheres. A outra proposta é um anteprojeto sobre investigação e atendimento das vítimas de ato de misoginia com medidas de prevenção à violência doméstica e familiar contra a mulher. A deputada Talíria Petroni, do PSOL do Rio de Janeiro, manifestou otimismo quanto à rápida aprovação dos textos no Congresso.
9: Tem muitas diferenças que constituem as deputadas da bancada feminina, mas tem também muitas coisas que nos unem e, lamentavelmente, a violência é uma delas. 367 meninas menores de 18 anos foram vítimas de feminicídio nos últimos 5 anos. A vida inteira interrompida pelo feminicídio. Isso é chocante num país que, infelizmente, todo ano mata quase 1.500 mulheres por serem mulheres.
10: O grupo de trabalho ainda apresentou uma indicação ao Ministério das Mulheres para a regulamentação de medidas de prevenção e enfrentamento à violência digital contra a mulher, além de ações preventivas em articulação com os órgãos federais. Da Rádio Câmara de Brasília, José Carlos Oliveira.
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3: Política.
4: Rogério Correia, do PT de Minas Gerais, exige apuração sobre documentos divulgados por reportagem a respeito de pagamentos do Banco Master ao filme Dark Horse, ligado à trajetória do ex-presidente Jair Bolsonaro. Ele afirma que o material indica repasses em dólar entre 2025 e 2026.
5: Rogério Correia questiona a origem dos recursos envolvidos. O deputado pede investigação sobre uma possível conexão entre as transferências feitas ao projeto cinematográfico e verbas da Previdência dos Servidores do Estado do Rio de Janeiro.
4: Coronel Crisóstomo, do PL de Rondônia, elogia a postura dos políticos da direita diante dos desafios enfrentados pelo Brasil. Ele afirma que os parlamentares de oposição têm contribuído para o fortalecimento da segurança pública, do agronegócio e de valores ligados à família.
5: Coronel Crisóstomo acrescenta que o país também precisa de mudanças na condução da economia para evitar mais pressão sobre a população. população. O deputado critica a política econômica do governo federal, citando o editorial da imprensa que alerta sobre o aumento de gastos públicos.
4: Ricardo Maia, do MDB, faz um balanço de sua agenda no interior da Bahia, destacando encontros com lideranças políticas e comunidades locais. Ele afirma que sua presença nos municípios fortalece o diálogo com a população e permite acompanhar de perto as demandas regionais.
5: Ricardo Maia também ressalta a participação em inaugurações e visitas a obras em andamento. Ele defende que a atuação no interior é fundamental para contribuir com ações voltadas ao desenvolvimento local e à melhoria da qualidade de vida da população.
3: Saúde.
4: A Comissão de Finanças e Tributação da Câmara aprovou proposta para ampliar o combate ao câncer e a assistência aos pacientes, reduzindo as desigualdades regionais de acesso ao tratamento. A repórter Sofia Peçanha tem os detalhes.
13: A Comissão de Finanças e Tributação da Câmara dos Deputados aprovou a criação de um Programa Nacional para Combate ao Câncer. Originalmente, o projeto estabelecia o Fundo Nacional de Combate ao Câncer e de Assistência a Portadores. Mas, por recomendação do relator do texto, o deputado Merlong Solano, do PT do Piauí, a comissão optou por substituir o fundo pelo Programa Nacional de Combate ao Câncer e de Assistência a Portadores. Entre as prioridades previstas estão a prevenção e o diagnóstico precoce da doença, a ampliação do acesso aos serviços de oncologia, a qualificação de profissionais de saúde e apoio à pesquisa científica. Se a proposta for transformada em lei, o Ministério da Saúde deverá regulamentar o programa e definir as ações necessárias para sua implementação. Segundo Merlong Solano, ações de prevenção e diagnóstico precoce são fundamentais para aumentar as chances de sucesso no tratamento.
14: A gente sabe que o câncer é uma das enfermidades que mais agrava a vida das pessoas, mas felizmente ele cada vez mais tem cura, desde que haja cuidados preventivos e tratamento rápido, até mesmo precoce, se for possível, melhor. O que implica na montagem de toda uma rede de informação e de diagnóstico precoce.
13: O texto também determina que o programa prioriza a redução das desigualdades regionais no acesso aos serviços oncológicos. O relator afirma que a intenção é reduzir a necessidade dos pacientes se deslocarem longas distâncias para realizar exames, consultas ou tratamentos especializados.
14: Também no projeto a gente estabeleceu a necessidade do Ministério dar especial atenção à descentralização dessa rede, no sentido de diminuir a desigualdade regional que existe em relação ao acesso ao tratamento do câncer.
13: A criação de um Programa Nacional de Combate ao Câncer será analisada agora pela Comissão de Constituição e Justiça, antes de seguir ao Senado. Da Rádio Câmara de Brasília, Sofia Peçanha.
3: Direitos Humanos.
5: Robinson Faria, do PP do Rio Grande do Norte, quer impedir a aplicação de punições baseadas na lei do silêncio em situações relacionadas a comportamentos de pessoas com transtorno do espectro autista. A ideia é evitar constrangimentos contra famílias atípicas.
4: Robinson Faria afirma que a proposta surgiu após o relato de uma mãe de crianças autistas que teria sido ameaçada e intimidada em seu condomínio. Para o deputado, é papel do legislativo garantir mais respeito às necessidades das pessoas neurodivergentes e de seus familiares.
5: Termina agora o jornal Câmara dos Deputados, produzido pela Rádio Câmara, com trabalhos técnicos e apresentação de Valmir e Luciana Vieira. Uma boa noite para você.
4: A Voz do Brasil está de volta amanhã. Boa noite.
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3: 8 horas.
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Olá, gente, está chegando mais uma vez aqui na sua rádio, programa Cidade Love, tocando as mais românticas do rádio, de um jeito especial para você. A partir de agora são 2 horas de muito romantismo, muita música boa nacional e internacional. Vem comigo, está no ar o Cidade Love.

0: mais belas canções estão aqui no Cidade Love. Já já tem mais pra você.
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4: 8:22.
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1: As mais belas canções estão aqui no Cidade Love. Já já tem mais pra você.
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3: Na hora certa.
4: 8h41.
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0: canção linda é essa, hein? Já já tem mais, depois do intervalo.
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6: 8:58.
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